0: LP.8.1 ou antígenos derivados da cepa JN.1, como XFG ou NB.1.8.1. Também poderão ser utilizadas outras formulações que comprovem eficácia ou ampla resposta de anticorpos contra as variantes em circulação. A diretora da Anvisa, Daniela Marreco, afirmou que o aumento recente de casos de síndrome gripal associados à Covid-19 reforça a necessidade de manter as estratégias de vacinação atualizadas no país. A norma prevê um período de transição. As vacinas produzidas antes da atualização, inclusive as que já foram distribuídas, poderão continuar sendo utilizadas por até 9 meses após a aprovação das versões atualizadas pela Anvisa. Os fabricantes com vacinas fora da nova composição deverão solicitar a atualização do registro à Anvisa. O pedido deverá incluir informações sobre qualidade, produção, imunogenicidade e, quando necessário, dados de segurança e eficácia. A instrução normativa entrou em vigor na data da publicação e revoga a norma anterior, editada em março deste ano. Com informações da Anvisa, Bianca Mingotti.
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5: A previsão do tempo para a região sul nesta quarta-feira, 15 de julho, segundo o INMET, indica tempo firme nos três estados. O dia começa com possibilidade de nevoeiro em áreas do Paraná e de Santa Catarina. Ao longo da manhã, o sol predomina e as temperaturas entram em elevação. Não há previsão de chuva para a maior parte da região. Em Curitiba, a temperatura varia entre 7 e 19 graus. Florianópolis registra mínima de 13 e máxima de 18 graus. Já em Porto Alegre, os termômetros ficam entre 9 e 21 graus. A umidade relativa do ar varia entre 40 e 100% ao longo do dia, com maiores índices durante a manhã e redução nas horas mais quentes da tarde. As informações são do Instituto Nacional de Meteorologia. Sofia Muniz, o tempo e a temperatura.
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6: A saca de 60 quilos da soja abre esta terça-feira, 14 de julho, em alta no Paraná e em Paranaguá. No mercado paranaense, o grão registra valorização de 0,38%. Com a saca negociada a R$ 140,86. Em Paranaguá, a alta é de 0,58% e a cotação chega a R$ 133,31. O trigo também registra alta. No Paraná, a tonelada é comercializada a R$ 1.393,52. No Rio Grande do Sul, o cereal é vendido a R$ 1.315,29. Os dados são do CEPEA. Reportagem Sofia Muniz.
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7: Os meses de julho, agosto e setembro vão ser de calor acima da média e chuva irregular em quase todo o Brasil. Essa condição do clima afeta o trabalho no campo, o crescimento das plantações e o armazenamento de água no solo. Nas regiões norte e centro-oeste, a previsão é de chuva abaixo do normal e temperaturas altas. Isso aumenta a seca na terra, o que prejudica as pastagens e as lavouras que dependem da chuva, além de elevar o risco de queimadas. Por outro lado, o tempo seco ajuda o produtor na colheita e no preparo do solo para o próximo plantio. No Nordeste, o clima também será quente e seco. A falta de água preocupa áreas do semiárido e estados como Sergipe e Alagoas, onde as plantas mais sensíveis podem sofrer perdas. Mas, para quem produz algodão na região do Mato Piba, a ausência de chuva favorece a colheita. No Sudeste, a situação é parecida. Apenas o Sul e o Leste de São Paulo terão uma umidade melhor no solo para as culturas de inverno. A exceção do país é a região sul, onde a previsão indica chuva acima da média. Esse volume de água beneficia as plantações de inverno, mas exige a atenção do agricultor, já que o excesso de umidade aumenta o risco de doenças nas plantas e pode atrapalhar o trabalho das máquinas no campo. Com cenários tão diferentes, o boletim reforça que o produtor deve acompanhar de perto as condições do tempo para evitar prejuízos. As informações são do Instituto Nacional de Meteorologia. Reportagem Viviane Oliveira.
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6: O Senado Federal deve votar a medida provisória que libera R$1,3 bilhão para ações emergenciais em municípios atingidos por fortes chuvas. O texto, já aprovado pela Câmara dos Deputados, destina recursos para assistência às famílias, reconstrução da infraestrutura, habilitação e acesso ao crédito, principalmente em cidades de Minas Gerais, afetadas pelos temporais registrados entre o fim de fevereiro e o início de março. Do total previsto, R$500 milhões serão destinados à construção de aproximadamente 2.500 moradias. Outros R$300 milhões vão reforçar o Fundo Garantidor de Operações operações, facilitando o acesso ao crédito para pessoas e empresas atingidas pelos desastres climáticos. A medida ainda prevê R$5 bilhões para fortalecer a rede do Sistema Único de Assistência Social em Minas Gerais, e mais R$500 milhões vão para o pagamento de auxílio financeiro às famílias afetadas. Se aprovada pelo Senado, a medida permitirá a execução definitiva dos recursos para apoiar a reconstrução das áreas atingidas pelas fortes chuvas. Reportagem Sofia Muniz.
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10: A Agência Nacional do Petróleo, Gás Natural e Biocombustíveis, a ANP, vai abrir consulta pública para revisar os critérios de distribuição dos royalties destinados aos municípios afetados por operações de embarque e desembarque de petróleo e gás natural. A medida atualiza a regulamentação para adequá-la ao decreto número 12.849 de 2026, que passou a incluir os terminais aquaviários entre as instalações que podem gerar direito à compensação financeira. Com a mudança, a ANP será responsável por definir as regras técnicas para os cálculos dos repasses. O objetivo é evitar que o mesmo volume de petróleo ou gás seja contabilizado duas vezes, garantindo uma distribuição mais transparente e segura dos recursos entre os municípios beneficiados. Os royalties são uma importante fonte de receita para os estados e municípios e podem financiar investimentos em áreas essenciais como saúde, educação, saneamento, mobilidade urbana e infraestrutura. A minuta da resolução e as orientações para participação na consulta pública e na audiência pública serão divulgadas nos próximos dias no portal da ANP, após a publicação do aviso no Diário Oficial da União. A expectativa é que as contribuições da sociedade e dos representantes do setor ajudem a aperfeiçoar a regulamentação antes da publicação da norma definitiva. Reportagem Juline Pogorzelski.
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11: A edição mais recente da pesquisa BTG Nexo sobre as intenções de voto para a presidência da República, divulgada nesta segunda-feira, 13 de julho, evidencia diferenças na opinião do eleitorado entre as regiões do país. No Nordeste, Lula lidera com folga no primeiro turno, com 54% das intenções de voto, seguido por Flávio Bolsonaro, que soma 25%. Em uma eventual disputa de segundo turno entre os dois, Lula mantém vantagem com 59% das intenções de voto contra 35% do adversário. A região também registra os melhores índices de avaliação do governo federal. O Nordeste reúne ainda a maior proporção de eleitores que se declaram lulistas convictos, com 30%. Em contrapartida, Flávio Bolsonaro registra na região o maior índice de rejeição, de 42%. No Sul, o cenário é inverso. Flávio Bolsonaro lidera o primeiro turno com 47% das intenções de voto. Em um eventual segundo turno, contra Lula, ele amplia a vantagem e alcança 58%, enquanto o presidente soma 34%. A região também concentra os piores indicadores para o atual governo federal. A desaprovação chega a 58%. O Sul registra ainda a maior proporção de eleitores que se identificam como bolsonaristas convictos, com 29%. Já a rejeição a Lula supera aos 41%. No Sudeste, a disputa se mostra mais equilibrada. No primeiro turno, Lula aparece com 38% das intenções de voto, enquanto Flávio Bolsonaro registra 33%. Em um eventual segundo turno, o presidente teria 46% contra 42% do adversário. No conjunto formado por Norte e Centro-Oeste, a disputa é mais acirrada no primeiro turno. Flávio Bolsonaro lidera com 37% das intenções de voto, seguido por Lula com 32% e Ronaldo Caiado com 12%. Em um eventual segundo turno, Flávio Bolsonaro aparece com 50% contra 42% de Lula. A pesquisa BTG Nexus ouviu 2.003 eleitores entre os dias 10 e 12 de julho de 2026. A margem de erro é de 2 pontos percentuais, com nível de confiança de 95%. Reportagem Paloma Cusco.
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12: A Agência Nacional de Vigilância Sanitária, a Anvisa, determinou a atualização da composição das vacinas contra a Covid-19 utilizadas no Brasil para acompanhar as variantes da doença em circulação. A medida foi publicada no Diário Oficial da União por meio da Instrução Normativa número 454 de 2026. Pela nova regra, as vacinas deverão ser monovalentes e conter preferencialmente a variante LP.8.1 ou antígenos derivados da cepa JN.1, como XFG ou NB.1.8.1. Também poderão ser utilizadas outras formulações que comprovem eficácia ou ampla resposta de anticorpos contra as variantes em circulação. A diretora da Anvisa, Daniela Marreco, afirmou que o aumento recente de casos de síndrome gripal associados à Covid-19 reforça a necessidade de manter as estratégias de vacinação atualizadas no país. A norma prevê um período de transição. As vacinas produzidas antes da atualização, inclusive as que já foram distribuídas, poderão continuar sendo utilizadas por até 9 meses após a aprovação das versões atualizadas pela Anvisa. Os fabricantes com vacinas fora da nova composição deverão solicitar a atualização do registro à Anvisa. O pedido deverá incluir informações sobre qualidade, produção, imunogenicidade e, quando necessário, dados de segurança e eficácia. A instrução normativa entrou em vigor na data da publicação e revoga a norma anterior, editada em março deste ano. Com informações da Anvisa, Bianca Mingotti.
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5: A previsão do tempo para a região sul nesta quarta-feira, 15 de julho, segundo o INMET, indica tempo firme nos três estados. O dia começa com possibilidade de nevoeiro em áreas do Paraná e de Santa Catarina. Ao longo da manhã, o sol predomina e as temperaturas entram em elevação. Não há previsão de chuva para a maior parte da região. Em Curitiba, a temperatura varia entre 7 e 19 graus. Florianópolis registra mínima de 13 e máxima de 18 graus. Já em Porto Alegre, os termômetros ficam entre 9 e 21 graus. A umidade relativa do ar varia entre 40 e 100% ao longo do dia, com maiores índices durante a manhã e redução nas horas mais quentes da tarde. As informações são do Instituto Nacional de Meteorologia. Sofia Muniz, o tempo e a temperatura.
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6: A saca de 60 quilos da soja abre esta terça-feira, 14 de julho, em alta no Paraná e em Paranaguá. No mercado paranaense, o grão registra valorização de 0,38%. Com a saca negociada a R$ 140,86. Em Paranaguá, a alta é de 0,58% e a cotação chega a R$ 133,31. O trigo também registra alta. No Paraná, a tonelada é comercializada a R$ 1.393,52. No Rio Grande do Sul, o cereal é vendido a R$ 1.315,29. Os dados são do CEPEA. Reportagem Sofia Muniz.
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0: água no solo.
1: Nas regiões norte e centro-oeste, a previsão é de chuva abaixo do normal e temperaturas altas. Isso aumenta a seca na terra, o que prejudica as pastagens e as lavouras que dependem da chuva, além de elevar o risco de queimadas. Por outro lado, o tempo seco ajuda o produtor na colheita e no preparo do solo para o próximo plantio. No nordeste, o clima também será quente e seco. A falta de água preocupa áreas do semiárido e estados como Sergipe e Alagoas, onde as plantas mais sensíveis podem sofrer perdas. Mas, para quem produz algodão na região do Mato Piba, a ausência de chuva favorece a colheita. No sudeste, a situação é parecida. Apenas o sul e o leste de São Paulo terão uma umidade melhor no solo para as culturas de inverno. A exceção do país é a região sul, onde a previsão indica chuva acima da média. Esse volume de água beneficia as plantações de inverno, mas exige a atenção do agricultor, já que o excesso de umidade aumenta o risco de doenças nas plantas e pode atrapalhar o trabalho das máquinas no campo. Com cenários tão diferentes, o boletim reforça que o produtor deve acompanhar de perto as condições do tempo para evitar prejuízos. As informações são do Instituto Nacional de Meteorologia. Reportagem Viviane Oliveira.
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4: O Senado Federal deve votar a medida provisória que libera 1 bilhão e 300 milhões de reais para ações emergenciais em municípios atingidos por fortes chuvas. O texto, já aprovado pela Câmara dos Deputados, destina recursos para assistência às famílias, reconstrução da infraestrutura, habilitação e acesso ao crédito, principalmente em cidades de Minas Gerais, afetadas pelos temporais registrados entre o fim de fevereiro e o início de março. Do total previsto, 500 milhões de reais serão destinados à construção de aproximadamente 2.500 moradias. Outros 300 milhões vão reforçar o Fundo Garantidor de Operações, facilitando o acesso ao crédito para pessoas e empresas atingidas pelos desastres climáticos. A medida ainda prevê 5 bilhões de reais para fortalecer a rede do Sistema Único de Assistência Social em Minas Gerais, e mais 500 milhões vão para o pagamento de auxílio financeiro às famílias afetadas. Se aprovada pelo Senado, a medida permitirá a execução definitiva dos recursos para apoiar a reconstrução das áreas atingidas pelas fortes chuvas. Reportagem Sofia Muniz.
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7: A Agência Nacional do Petróleo, Gás Natural e Biocombustíveis, a ANP, vai abrir consulta pública para revisar os critérios de distribuição dos royalties destinados aos municípios afetados por operações de embarque e desembarque de petróleo e gás natural. A medida atualiza a regulamentação para adequá-la ao decreto número 12.849 de 2026, que passou a incluir os terminais aquaviários entre as instalações que podem gerar direito à compensação financeira. Com a mudança, a ANP será responsável por definir as regras técnicas para os cálculos dos repasses. O objetivo é evitar que o mesmo volume de petróleo ou gás seja contabilizado duas vezes, garantindo uma distribuição mais transparente e segura dos recursos entre os municípios beneficiados. Os royalties são uma importante fonte de receita para os estados e municípios e podem financiar investimentos em áreas essenciais como saúde, educação, saneamento, mobilidade urbana e infraestrutura. A minuta da resolução e as orientações para participação na consulta pública e na audiência pública serão divulgadas nos próximos dias no portal da ANP, após a publicação do aviso no Diário Oficial da União. A expectativa é que as contribuições da sociedade e dos representantes do setor ajudem a aperfeiçoar a regulamentação antes da publicação da norma definitiva. Reportagem Juline Pogorzelski.
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8: A
0: edição mais recente da pesquisa BTG Nexo sobre as intenções de voto para a presidência da República, divulgada nesta segunda-feira, 13 de julho, evidencia diferenças na opinião do eleitorado entre as regiões do país. No Nordeste, Lula lidera com folga no primeiro turno, com 54% das intenções de voto, seguido por Flávio Bolsonaro, que soma 25%. Em uma eventual disputa de segundo turno entre os dois, Lula mantém vantagem com 59%.

0: 4% das intenções de voto contra 35% do adversário. A região também registra os melhores índices de avaliação do governo federal. O Nordeste reúne ainda a maior proporção de eleitores que se declaram lulistas convictos, com 30%. Em contrapartida, Flávio Bolsonaro registra na região o maior índice de rejeição, de 42%. No Sul, o cenário é inverso. Flávio Bolsonaro lidera o primeiro turno com 47% das intenções de voto. Em um eventual segundo turno contra Lula, ele amplia a vantagem e alcança 58%, enquanto o presidente soma 34%. A região também concentra os piores indicadores para o atual governo federal. A desaprovação chega a 58%. O Sul registra ainda a maior proporção de eleitores que se identificam como bolsonaristas convictos, com 29%. Já a rejeição a Lula supera aos 41%. No Sudeste, a disputa se mostra mais equilibrada. No primeiro turno, Lula aparece com 38% das intenções de voto, enquanto Flávio Bolsonaro registra 33%. Em um eventual segundo turno, o presidente teria 46% contra 42% do adversário. No conjunto formado por Norte e Centro-Oeste, a disputa é mais acirrada no primeiro turno. Flávio Bolsonaro lidera com 37% das intenções de voto, seguido por Lula com 32% e Ronaldo Caiado com 12%. Em um eventual segundo turno, Flávio Bolsonaro aparece com 50% contra 42% de Lula. A pesquisa BTG Nexus ouviu 2.003 eleitores entre os dias 10 e 12 de julho de 2026. A margem de erro é de 2 pontos percentuais, com nível de confiança de 95%. Reportagem Paloma Custódio.
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2: A Agência Nacional de Vigilância Sanitária, a Anvisa, determinou a atualização da composição das vacinas contra a Covid-19 utilizadas no Brasil para acompanhar as variantes da doença em circulação. A medida foi publicada no Diário Oficial da União por meio da Instrução Normativa número 454 de 2026. Pela nova regra, as vacinas deverão ser monovalentes e conter preferencialmente a variante LP.8.1 ou antígenos derivados da cepa JN.1, como XFG ou NB.1.8.1. Também poderão ser utilizadas outras formulações que comprovem eficácia ou ampla resposta de anticorpos contra as variantes em circulação. A diretora da Anvisa, Daniela Marreco, afirmou que o aumento recente de casos de síndrome gripal associados à Covid-19 reforça a necessidade de manter as estratégias de vacinação atualizadas no país. A norma prevê um período de transição. As vacinas produzidas antes da atualização, inclusive as que já foram distribuídas, poderão continuar sendo utilizadas por até 9 meses após a aprovação das versões atualizadas pela Anvisa. Os fabricantes com vacinas fora da nova composição deverão solicitar a atualização do registro à Anvisa. O pedido deverá incluir informações sobre qualidade, produção, imunogenicidade e, quando necessário, dados de segurança e eficácia. A instrução normativa entrou em vigor na data da publicação e revoga a norma anterior, editada em março deste ano. Com informações da Anvisa, Bianca Mingotti.
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5: A previsão do tempo para a região sul nesta quarta-feira, 15 de julho, segundo o INMET, indica tempo firme nos três estados. O dia começa com possibilidade de nevoeiro em áreas do Paraná e de Santa Catarina. Ao longo da manhã, o sol predomina e as temperaturas entram em elevação. Não há previsão de chuva para a maior parte da região. Em Curitiba, a temperatura varia entre 7 e 19 graus. Florianópolis registra mínima de 13 e máxima de 18 graus. Já em Porto Alegre, os termômetros ficam entre 9 e 21 graus. A umidade relativa do ar varia entre 40 e 100% ao longo do dia, com maiores índices durante a manhã e redução nas horas mais quentes da tarde. As informações são do Instituto Nacional de Meteorologia. Sofia Muniz, o tempo e a temperatura.
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6: A saca de 60 quilos da soja abre esta terça-feira, 14 de julho, em alta no Paraná e em Paranaguá. No mercado paranaense, o grão registra valorização de 0,38%, com a saca negociada a R$ 140,86. Em Paranaguá, a alta é de 0,58% e a cotação chega a R$ 133,31. O trigo também registra alta. No Paraná, a tonelada é comercializada a R$ 1.393,52. No Rio Grande do Sul, o cereal é vendido a R$ 1.315,29. Os dados são do CEPEA. Reportagem Sofia Muniz.
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7: Os meses de julho, agosto e setembro vão ser de calor acima da média e chuva irregular em quase todo o Brasil. Essa condição do clima afeta o trabalho no campo, o crescimento das plantações e o armazenamento de água no solo. Nas regiões norte e centro-oeste, a previsão é de chuva abaixo do normal e temperaturas altas. Isso aumenta a seca na terra, o que prejudica as pastagens e as lavouras que dependem da chuva, além de elevar o risco de queimadas. Por outro lado, o tempo seco ajuda o produtor na colheita e no preparo do solo para o próximo plantio. No Nordeste, o clima também será quente e seco. A falta de água preocupa áreas do semiárido e estados como Sergipe e Alagoas, onde as plantas mais sensíveis podem sofrer perdas. Mas, para quem produz algodão na região do Mato Piba, a ausência de chuva favorece a colheita. No Sudeste, a situação é parecida. Apenas o Sul e o Leste de São Paulo terão uma umidade melhor no solo para as culturas de inverno. A exceção do país é a região sul, onde a previsão indica chuva acima da média. Esse volume de água beneficia as plantações de inverno, mas exige a atenção do agricultor, já que o excesso de umidade aumenta o risco de doenças nas plantas e pode atrapalhar o trabalho das máquinas no campo. Com cenários tão diferentes, o boletim reforça que o produtor deve acompanhar de perto as condições do tempo para evitar prejuízos. As informações são do Instituto Nacional de Meteorologia. Reportagem Viviane Oliveira.
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6: O Senado Federal deve votar a medida provisória que libera R$ 1,3 bilhão para ações emergenciais em municípios atingidos por fortes chuvas. O texto, já aprovado pela Câmara dos Deputados, destina recursos para assistência às famílias, reconstrução da infraestrutura, habilitação e acesso ao crédito, principalmente em cidades de Minas Gerais, afetadas pelos temporais registrados entre o fim de fevereiro e o início de março. Do total previsto, 500 milhões de reais serão destinados à construção de aproximadamente 2.500 moradias. Outros 300 milhões vão reforçar o Fundo Garantidor de Operações, facilitando o acesso ao crédito para pessoas e empresas atingidas pelos desastres climáticos. A medida ainda prevê 5 bilhões de reais para fortalecer a rede do Sistema Único de Assistência Social em Minas Gerais, e mais 500 milhões vão para o pagamento de auxílio financeiro às famílias afetadas. Se aprovada pelo Senado, a medida permitirá a execução definitiva dos recursos para apoiar a reconstrução das áreas atingidas pelas fortes chuvas. Reportagem Sofia Muniz.
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10: A Agência Nacional do Petróleo, Gás Natural e Biocombustíveis, a ANP, vai abrir consulta pública para revisar os critérios de distribuição dos royalties destinados aos municípios afetados por operações de embarque e desembarque de petróleo e gás natural. A medida atualiza a regulamentação para adequá-la ao decreto número 12.849 de 2026, que passou a incluir os terminais aquaviários entre as instalações que podem gerar direito à compensação financeira. Com a mudança, a ANP será responsável por definir as regras técnicas para os cálculos dos repasses. O objetivo é evitar que o mesmo volume de petróleo ou gás seja contabilizado duas vezes, garantindo uma distribuição mais transparente e segura dos recursos entre os municípios beneficiados. Os royalties são uma importante fonte de receita para os estados e municípios e podem financiar investimentos em áreas essenciais como saúde, educação, saneamento, mobilidade urbana e infraestrutura. A minuta da resolução e as orientações para participação na consulta pública e na audiência pública serão divulgadas nos próximos dias no portal da ANP, após a publicação do aviso no Diário Oficial da União. A expectativa é que as contribuições da sociedade e dos representantes do setor ajudem a aperfeiçoar a regulamentação antes da publicação da norma definitiva. Reportagem Juline Pogorzelski.
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11: A edição mais recente da pesquisa BTG Nexo sobre as intenções de voto para a presidência da República, divulgada nesta segunda-feira, 13 de julho, evidencia diferenças na opinião do eleitorado entre as regiões do país. No Nordeste, Lula lidera com folga no primeiro turno, com 54% das intenções de voto, seguido por Flávio Bolsonaro, que soma 25%. Em uma eventual disputa de segundo turno entre os dois, Lula mantém vantagem com 59% das intenções de voto contra 35% do adversário. A região também registra os melhores índices de avaliação do governo federal. O Nordeste reúne ainda a maior proporção de eleitores que se declaram lulistas convictos, com 30%. Em contrapartida, Flávio Bolsonaro registra na região o maior índice de rejeição, de 42%. No Sul, o cenário é inverso. Flávio Bolsonaro lidera o primeiro turno com 47% das intenções de voto. Em um eventual segundo turno, contra Lula, ele amplia a vantagem e alcança 58%, enquanto o presidente soma 34%. A região também concentra os piores indicadores para o atual governo federal. A desaprovação chega a 58%. O Sul registra ainda a maior proporção de eleitores que se identificam como bolsonaristas convictos, com 29%. Já a rejeição a Lula supera aos 41%. No Sudeste, a disputa se mostra mais equilibrada. No primeiro turno, Lula aparece com 38% das intenções de voto, enquanto Flávio Bolsonaro registra 33%. Em um eventual segundo turno, o presidente teria 46% contra 42% do adversário. No conjunto formado por Norte e Centro-Oeste, a disputa é mais acirrada no primeiro turno. Flávio Bolsonaro lidera com 37% das intenções de voto, seguido por Lula com 32% e Ronaldo Caiado com 12%. Em um eventual segundo turno, Flávio Bolsonaro aparece com 50% contra 42% de Lula. A pesquisa BTG Nexus ouviu 2.003 eleitores entre os dias 10 e 12 de julho de 2026. A margem de erro é de 2 pontos percentuais, com nível de confiança de 95%. Reportagem Paloma Costa.
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12: A Agência Nacional de Vigilância Sanitária, a Anvisa, determinou a atualização da composição das vacinas contra a Covid-19 utilizadas no Brasil para acompanhar as variantes da doença em circulação. A medida foi publicada no Diário Oficial da União por meio da Instrução Normativa número 454 de 2026. Pela nova regra, as vacinas deverão ser monovalentes e conter preferencialmente a variante LP.8.1 ou antígenos derivados da cepa JN.1, como XFG ou NB.1.8.1. Também poderão ser utilizadas outras formulações que comprovem eficácia ou ampla resposta de anticorpos contra as variantes em circulação. A diretora da Anvisa, Daniela Marreco, afirmou que o aumento recente de casos de síndrome gripal associados à Covid-19 reforça a necessidade de manter as estratégias de vacinação atualizadas no país. A norma prevê um período de transição. As vacinas produzidas antes da atualização, inclusive as que já foram distribuídas, poderão continuar sendo utilizadas por até 9 meses após a aprovação das versões atualizadas pela Anvisa. Os fabricantes com vacinas fora da nova composição deverão solicitar a atualização do registro à Anvisa. O pedido deverá incluir informações sobre qualidade, produção, imunogenicidade e, quando necessário, dados de segurança e eficácia. A instrução normativa entrou em vigor na data da publicação e revoga a norma anterior, editada em março deste ano. Com informações da Anvisa, Bianca Mingotti.
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2: 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Meia-noite e 6 minutos.

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5: A previsão do tempo para a região sul nesta quarta-feira, 15 de julho, segundo o INMET, indica tempo firme nos três estados. O dia começa com possibilidade de nevoeiro em áreas do Paraná e de Santa Catarina. Ao longo da manhã, o sol predomina e as temperaturas entram em elevação. Não há previsão de chuva para a maior parte da região. Em Curitiba, a temperatura varia entre 7 e 19 graus. Florianópolis registra mínima de 13 e máxima de 18 graus. Já em Porto Alegre, os termômetros ficam entre 9 e 21 graus. A umidade relativa do ar varia entre 40 e 100% ao longo do dia, com maiores índices durante a manhã e redução nas horas mais quentes da tarde. As informações são do Instituto Nacional de Meteorologia. Sofia Muniz, o tempo e a temperatura.
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6: A saca de 60 quilos da soja abre esta terça-feira, 14 de julho, em alta no Paraná e em Paranaguá. No mercado paranaense, o grão registra valorização de 0,38%. Com a saca negociada a R$ 140,86. Em Paranaguá, a alta é de 0,58% e a cotação chega a R$ 133,31. O trigo também registra alta. No Paraná, a tonelada é comercializada a R$ 1.393,52. No Rio Grande do Sul, o cereal é vendido a R$ 1.315,29. Os dados são do CEPEA. Reportagem Sofia Muniz.
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7: Os meses de julho, agosto e setembro vão ser de calor acima da média e chuva irregular em quase todo o Brasil. Essa condição do clima afeta o trabalho no campo, o crescimento das plantações e o armazenamento de água no solo. Nas regiões norte e centro-oeste, a previsão é de chuva abaixo do normal e temperaturas altas. Isso aumenta a seca na terra, o que prejudica as pastagens e as lavouras que dependem da chuva, além de elevar o risco de queimadas. Por outro lado, o tempo seco ajuda o produtor na colheita e no preparo do solo para o próximo plantio. No Nordeste, o clima também será quente e seco. A falta de água preocupa áreas do semiárido e estados como Sergipe e Alagoas, onde as plantas mais sensíveis podem sofrer perdas. Mas, para quem produz algodão na região do Mato Piba, a ausência de chuva favorece a colheita. No Sudeste, a situação é parecida. Apenas o Sul e o Leste de São Paulo terão uma umidade melhor no solo para as culturas de inverno. A exceção do país é a região sul, onde a previsão indica chuva acima da média. Esse volume de água beneficia as plantações de inverno, mas exige a atenção do agricultor, já que o excesso de umidade aumenta o risco de doenças nas plantas e pode atrapalhar o trabalho das máquinas no campo. Com cenários tão diferentes, o boletim reforça que o produtor deve acompanhar de perto as condições do tempo para evitar prejuízos. As informações são do Instituto Nacional de Meteorologia. Reportagem Viviane Oliveira.
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6: O Senado Federal deve votar a medida provisória que libera R$ 1,3 bilhão para ações emergenciais em municípios atingidos por fortes chuvas. O texto, já aprovado pela Câmara dos Deputados, destina recursos para assistência às famílias, reconstrução da infraestrutura, habilitação e acesso ao crédito, principalmente em cidades de Minas Gerais, afetadas pelos temporais registrados entre o fim de fevereiro e o início de março. Do total previsto, 500 milhões de reais serão destinados à construção de aproximadamente 2.500 moradias. Outros 300 milhões vão reforçar o Fundo Garantidor de Operações, facilitando o acesso ao crédito para pessoas e empresas atingidas pelos desastres climáticos. A medida ainda prevê 5 bilhões de reais para fortalecer a rede do Sistema Único de Assistência Social em Minas Gerais, e mais 500 milhões vão para o pagamento de auxílio financeiro às famílias afetadas. Se aprovada pelo Senado, a medida permitirá a execução definitiva dos recursos para apoiar a reconstrução das áreas atingidas pelas fortes chuvas. Reportagem Sofia Muniz.
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11: A Agência Nacional do Petróleo, Gás Natural e Biocombustíveis, a ANP, vai abrir consulta pública para revisar os critérios de distribuição dos royalties destinados aos municípios afetados por operações de embarque e desembarque de petróleo e gás natural. A medida atualiza a regulamentação para adequá-la ao decreto número 12.849 de 2026, que passou a incluir os terminais aquaviários entre as instalações que podem gerar direito à compensação financeira. Com a mudança, a ANP será responsável por definir as regras técnicas para os cálculos dos repasses. O objetivo é evitar que o mesmo volume de petróleo ou gás seja contabilizado duas vezes, garantindo uma distribuição mais transparente e segura dos recursos entre os municípios beneficiados. Os royalties são uma importante fonte de receita para os estados e municípios e podem financiar investimentos em áreas essenciais como saúde, educação, saneamento, mobilidade urbana e infraestrutura. A minuta da resolução e as orientações para participação na consulta pública e na audiência pública serão divulgadas nos próximos dias no portal da ANP, após a publicação do aviso no Diário Oficial da União. A expectativa é que as contribuições da sociedade e dos representantes do setor ajudem a aperfeiçoar a regulamentação antes da publicação da norma definitiva. Reportagem Juline Pogorzelski.
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12: A edição mais recente da pesquisa BTG Nexo sobre as intenções de voto para a presidência da República, divulgada nesta segunda-feira, 13 de julho, evidencia diferenças na opinião do eleitorado entre as regiões do país. No Nordeste, Lula lidera com folga no primeiro turno, com 54% das intenções de voto, seguido por Flávio Bolsonaro, que soma 25%. Em uma eventual disputa de segundo turno entre os dois, Lula mantém vantagem com 59% das intenções de voto contra 35% do adversário. A região também registra os melhores índices de avaliação do governo federal. O Nordeste reúne ainda a maior proporção de eleitores que se declaram lulistas convictos, com 30%. Em contrapartida, Flávio Bolsonaro registra na região o maior índice de rejeição, de 42%. No Sul, o cenário é inverso. Flávio Bolsonaro lidera o primeiro turno com 47% das intenções de voto. Em um eventual segundo turno contra Lula, ele amplia a vantagem e alcança 58%, enquanto o presidente soma 34%. A região também concentra os piores indicadores para o atual governo federal. A desaprovação chega a 58%. O Sul registra ainda a maior proporção de eleitores que se identificam como bolsonaristas convictos, com 29%. Já a rejeição a Lula supera aos 41%. No Sudeste, a disputa se mostra mais equilibrada. No primeiro turno, Lula aparece com 38% das intenções de voto, enquanto Flávio Bolsonaro registra 33%. Em um eventual segundo turno, o presidente teria 46% contra 42% do adversário. No conjunto formado por Norte e Centro-Oeste, a disputa é mais acirrada no primeiro turno. Flávio Bolsonaro lidera com 37% das intenções de voto, seguido por Lula com 32% e Ronaldo Caiado com 12%. Em um eventual segundo turno, Flávio Bolsonaro aparece com 50% contra 42% de Lula. A pesquisa BTG Nexus ouviu 2.003 eleitores entre os dias 10 e 12 de julho de 2026. A margem de erro é de 2 pontos percentuais, com nível de confiança de 95%. Reportagem Paloma Cusco.
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10: A Agência Nacional de Vigilância Sanitária, a Anvisa, determinou a atualização da composição das vacinas contra a Covid-19 utilizadas no Brasil para acompanhar as variantes da doença em circulação. A medida foi publicada no Diário Oficial da União por meio da Instrução Normativa número 454 de 2026. Pela nova regra, as vacinas deverão ser monovalentes e conter preferencialmente a variante LP.8.1 ou antígenos derivados da cepa JN.1, como XFG ou NB.1.8.1. Também poderão ser utilizadas outras formulações que comprovem eficácia ou ampla resposta de anticorpos contra as variantes em circulação. A diretora da Anvisa, Daniela Marreco, afirmou que o aumento recente de casos de síndrome gripal associados à Covid-19 reforça a necessidade de manter as estratégias de vacinação atualizadas no país. A norma prevê um período de transição. As vacinas produzidas antes da atualização, inclusive as que já foram distribuídas, poderão continuar sendo utilizadas por até 9 meses após a aprovação das versões atualizadas pela Anvisa. Os fabricantes com vacinas fora da nova composição deverão solicitar a atualização do registro à Anvisa. O pedido deverá incluir informações sobre qualidade, produção, imunogenicidade e, quando necessário, dados de segurança e eficácia. A instrução normativa entrou em vigor na data da publicação e revoga a norma anterior, editada em março deste ano. Com informações da Anvisa, Bianca Mingotti.
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14: 1 hora e 6 minutos.

0: Mas olha o embalo dessa louca, Chay.
1: Mas credo, mas eu ficar sem bota sem vassoura, né?
2: Bota volume nesse
0: rato. E as pilhas?
1: Você foi.

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1: Não pode.
0: É. 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
5: A previsão do tempo para a região sul nesta quarta-feira, 15 de julho, segundo o INMET, indica tempo firme nos três estados. O dia começa com possibilidade de nevoeiro em áreas do Paraná e de Santa Catarina. Ao longo da manhã, o sol predomina e as temperaturas entram em elevação. Não há previsão de chuva para a maior parte da região. Em Curitiba, a temperatura varia entre 7 e 19 graus. Florianópolis registra mínima de 13 e máxima de 18 graus. Já em Porto Alegre, os termômetros ficam entre 9 e 21 graus. A umidade relativa do ar varia entre 40 e 100% ao longo do dia, com maiores índices durante a manhã e redução nas horas mais quentes da tarde. As informações são do Instituto Nacional de Meteorologia. Sofia Muniz, o tempo e a temperatura.
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6: A saca de 60 quilos da soja abre esta terça-feira, 14 de julho, em alta no Paraná e em Paranaguá. No mercado paranaense, o grão registra valorização de 0,38%. Com a saca negociada a R$ 140,86. Em Paranaguá, a alta é de 0,58% e a cotação chega a R$ 133,31. O trigo também registra alta. No Paraná, a tonelada é comercializada a R$ 1.393,52. No Rio Grande do Sul, o cereal é vendido a R$ 1.315,29. Os dados são do CEPEA. Reportagem Sofia Muniz.
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7: Os meses de julho, agosto e setembro vão ser de calor acima da média e chuva irregular em quase todo o Brasil. Essa condição do clima afeta o trabalho no campo, o crescimento das plantações e o armazenamento de água no solo. Nas regiões norte e centro-oeste, a previsão é de chuva abaixo do normal e temperaturas altas. Isso aumenta a seca na terra, o que prejudica as pastagens e as lavouras que dependem da chuva, além de elevar o risco de queimadas. Por outro lado, o tempo seco ajuda o produtor na colheita e no preparo do solo para o próximo plantio. No Nordeste, o clima também será quente e seco. A falta de água preocupa áreas do semiárido e estados como Sergipe e Alagoas, onde as plantas mais sensíveis podem sofrer perdas. Mas, para quem produz algodão na região do Mato Piba, a ausência de chuva favorece a colheita. No Sudeste, a situação é parecida. Apenas o Sul e o Leste de São Paulo terão uma umidade melhor no solo para as culturas de inverno. A exceção do país é a região sul, onde a previsão indica chuva acima da média. Esse volume de água beneficia as plantações de inverno, mas exige a atenção do agricultor, já que o excesso de umidade aumenta o risco de doenças nas plantas e pode atrapalhar o trabalho das máquinas no campo. Com cenários tão diferentes, o boletim reforça que o produtor deve acompanhar de perto as condições do tempo para evitar prejuízos. As informações são do Instituto Nacional de Meteorologia. Reportagem Viviane Oliveira.
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5: O Senado Federal deve votar a medida provisória que libera R$ 1,3 bilhão para ações emergenciais em municípios atingidos por fortes chuvas. O texto, já aprovado pela Câmara dos Deputados, destina recursos para assistência às famílias, reconstrução da infraestrutura, habilitação e acesso ao crédito, principalmente em cidades de Minas Gerais, afetadas pelos temporais registrados entre o fim de fevereiro e o início de março. Do total previsto, R$ 500 milhões serão destinados à construção de aproximadamente 2.500 moradias. Outros R$ 300 milhões vão reforçar o Fundo Garantidor de Operações
6: operações, facilitando o acesso ao crédito para pessoas e empresas atingidas pelos desastres climáticos. A medida ainda prevê R$5 bilhões para fortalecer a rede do Sistema Único de Assistência Social em Minas Gerais, e mais R$500 milhões vão para o pagamento de auxílio financeiro às famílias afetadas. Se aprovada pelo Senado, a medida permitirá a execução definitiva dos recursos para apoiar a reconstrução das áreas atingidas pelas fortes chuvas. Reportagem Sofia Muniz.
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11: A Agência Nacional do Petróleo, Gás Natural e Biocombustíveis, a ANP, vai abrir consulta pública para revisar os critérios de distribuição dos royalties destinados aos municípios afetados por operações de embarque e desembarque de petróleo e gás natural. A medida atualiza a regulamentação para adequá-la ao decreto número 12.849 de 2026, que passou a incluir os terminais aquaviários entre as instalações que podem gerar direito à compensação financeira. Com a mudança, a ANP será responsável por definir as regras técnicas para os cálculos dos repasses. O objetivo é evitar que o mesmo volume de petróleo ou gás seja contabilizado duas vezes, garantindo uma distribuição mais transparente e segura dos recursos entre os municípios beneficiados. Os royalties são uma importante fonte de receita para os estados e municípios e podem financiar investimentos em áreas essenciais como saúde, educação, saneamento, mobilidade urbana e infraestrutura. A minuta da resolução e as orientações para participação na consulta pública e na audiência pública serão divulgadas nos próximos dias no portal da ANP, após a publicação do aviso no Diário Oficial da União. A expectativa é que as contribuições da sociedade e dos representantes do setor ajudem a aperfeiçoar a regulamentação antes da publicação da norma definitiva. Reportagem Juline Pogorzelski.
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12: A edição mais recente da pesquisa BTG Nexo sobre as intenções de voto para a presidência da República, divulgada nesta segunda-feira, 13 de julho, evidencia diferenças na opinião do eleitorado entre as regiões do país. No Nordeste, Lula lidera com folga no primeiro turno, com 54% das intenções de voto, seguido por Flávio Bolsonaro, que soma 25%. Em uma eventual disputa de segundo turno entre os dois, Lula mantém vantagem com 59% das intenções de voto contra 35% do adversário. A região também registra os melhores índices de avaliação do governo federal. O Nordeste reúne ainda a maior proporção de eleitores que se declaram lulistas convictos, com 30%. Em contrapartida, Flávio Bolsonaro registra na região o maior índice de rejeição, de 42%. No Sul, o cenário é inverso. Flávio Bolsonaro lidera o primeiro turno com 47% das intenções de voto. Em um eventual segundo turno contra Lula, ele amplia a vantagem e alcança 58%, enquanto o presidente soma 34%. A região também concentra os piores indicadores para o atual governo federal. A desaprovação chega a 58%. O Sul registra ainda a maior proporção de eleitores que se identificam como bolsonaristas convictos, com 29%. Já a rejeição a Lula supera aos 41%. No Sudeste, a disputa se mostra mais equilibrada. No primeiro turno, Lula aparece com 38% das intenções de voto, enquanto Flávio Bolsonaro registra 33%. Em um eventual segundo turno, o presidente teria 46% contra 42% do adversário. No conjunto formado por Norte e Centro-Oeste, a disputa é mais acirrada no primeiro turno. Flávio Bolsonaro lidera com 37% das intenções de voto, seguido por Lula com 32% e Ronaldo Caiado com 12%. Em um eventual segundo turno, Flávio Bolsonaro aparece com 50% contra 42% de Lula. A pesquisa BTG Nexus ouviu 2.003 eleitores entre os dias 10 e 12 de julho de 2026. A margem de erro é de 2 pontos percentuais, com nível de confiança de 95%. Reportagem Paloma Cusco.
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14: A Agência Nacional de Vigilância Sanitária, a Anvisa, determinou a atualização da composição das vacinas contra a Covid-19 utilizadas no Brasil para acompanhar as variantes da doença em circulação. A medida foi publicada no Diário Oficial da União por meio da Instrução Normativa número 454 de 2026. Pela nova regra, as vacinas deverão ser monovalentes e conter preferencialmente a variante LP.8.1 ou antígenos derivados da cepa JN.1, como XFG ou NB.1.8.1. Também poderão ser utilizadas outras formulações que comprovem eficácia ou ampla resposta de anticorpos contra as variantes em circulação. A diretora da Anvisa, Daniela Marreco, afirmou que o aumento recente de casos de síndrome gripal associados à Covid-19 reforça a necessidade de manter as estratégias de vacinação atualizadas no país. A norma prevê um período de transição. As vacinas produzidas antes da atualização, inclusive as que já foram distribuídas, poderão continuar sendo utilizadas por até 9 meses após a aprovação das versões atualizadas pela Anvisa. Os fabricantes com vacinas fora da nova composição deverão solicitar a atualização do registro à Anvisa. O pedido deverá incluir informações sobre qualidade, produção, imunogenicidade e, quando necessário, dados de segurança e eficácia. A instrução normativa entrou em vigor na data da publicação e revoga a norma anterior, editada em março deste ano. Com informações da Anvisa, Bianca Mingotti.
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5: A previsão do tempo para a região sul nesta quarta-feira, 15 de julho, segundo o INMET, indica tempo firme nos três estados. O dia começa com possibilidade de nevoeiro em áreas do Paraná e de Santa Catarina. Ao longo da manhã, o sol predomina e as temperaturas entram em elevação. Não há previsão de chuva para a maior parte da região. Em Curitiba, a temperatura varia entre 7 e 19 graus. Florianópolis registra mínima de 13 e máxima de 18 graus. Já em Porto Alegre, os termômetros ficam entre 9 e 21 graus. A umidade relativa do ar varia entre 40 e 100% ao longo do dia, com maiores índices durante a manhã e redução nas horas mais quentes da tarde. As informações são do Instituto Nacional de Meteorologia. Sofia Muniz, o tempo e a temperatura.
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5: A saca de 60 quilos da soja abre esta terça-feira, 14 de julho, em alta no Paraná e em Paranaguá. No mercado paranaense, o grão registra valorização de 0,38%. Com a saca negociada a R$ 140,86. Em Paranaguá, a alta é de 0,58% e a cotação chega a R$ 133,31. O trigo também registra alta. No Paraná, a tonelada é comercializada a R$ 1.393,52. No Rio Grande do Sul, o cereal é vendido a R$ 1.315,29. Os dados são do CEPEA. Reportagem Sofia Muniz.
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6: Os meses de julho, agosto e setembro vão ser de calor acima da média e chuva irregular em quase todo o Brasil. Essa condição do clima afeta o trabalho no campo, o crescimento das plantações e o armazenamento de água no solo. Nas regiões norte e centro-oeste, a previsão é de chuva abaixo do normal e temperaturas altas. Isso aumenta a seca na terra, o que prejudica as pastagens e as lavouras que dependem da chuva, além de elevar o risco de queimadas. Por outro lado, o tempo seco ajuda o produtor na colheita e no preparo do solo para o próximo plantio. No Nordeste, o clima também será quente e seco. A falta de água preocupa áreas do semiárido e estados como Sergipe e Alagoas, onde as plantas mais sensíveis podem sofrer perdas. Mas, para quem produz algodão na região do Mato Piba, a ausência de chuva favorece a colheita. No Sudeste, a situação é parecida. Apenas o Sul e o Leste de São Paulo terão uma umidade melhor no solo para as culturas de inverno. A exceção do país é a região sul, onde a previsão indica chuva acima da média. Esse volume de água beneficia as plantações de inverno, mas exige a atenção do agricultor, já que o excesso de umidade aumenta o risco de doenças nas plantas e pode atrapalhar o trabalho das máquinas no campo. Com cenários tão diferentes, o boletim reforça que o produtor deve acompanhar de perto as condições do tempo para evitar prejuízos. As informações são do Instituto Nacional de Meteorologia. Reportagem Viviane Oliveira.
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5: O Senado Federal deve votar a medida provisória que libera R$ 1,3 bilhão para ações emergenciais em municípios atingidos por fortes chuvas. O texto, já aprovado pela Câmara dos Deputados, destina recursos para assistência às famílias, reconstrução da infraestrutura, habilitação e acesso ao crédito, principalmente em cidades de Minas Gerais, afetadas pelos temporais registrados entre o fim de fevereiro e o início de março. Do total previsto, R$ 500 milhões serão destinados à construção de aproximadamente 2.500 moradias. Outros R$ 300 milhões vão reforçar o Fundo Garantidor de Operações operações, facilitando o acesso ao crédito para pessoas e empresas atingidas pelos desastres climáticos. A medida ainda prevê R$5 bilhões para fortalecer a rede do Sistema Único de Assistência Social em Minas Gerais, e mais R$500 milhões vão para o pagamento de auxílio financeiro às famílias afetadas. Se aprovada pelo Senado, a medida permitirá a execução definitiva dos recursos para apoiar a reconstrução das áreas atingidas pelas fortes chuvas. Reportagem Sofia Muniz.
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9: A Agência Nacional do Petróleo, Gás Natural e Biocombustíveis, a ANP, vai abrir consulta pública para revisar os critérios de distribuição dos royalties destinados aos municípios afetados por operações de embarque e desembarque de petróleo e gás natural. A medida atualiza a regulamentação para adequá-la ao decreto número 12.849 de 2026, que passou a incluir os terminais aquaviários entre as instalações que podem gerar direito à compensação financeira. Com a mudança, a ANP será responsável por definir as regras técnicas para os cálculos dos repasses. O objetivo é evitar que o mesmo volume de petróleo ou gás seja contabilizado duas vezes, garantindo uma distribuição mais transparente e segura dos recursos entre os municípios beneficiados. Os royalties são uma importante fonte de receita para os estados e municípios e podem financiar investimentos em áreas essenciais como saúde, educação, saneamento, mobilidade urbana e infraestrutura. A minuta da resolução e as orientações para participação na consulta pública e na audiência pública serão divulgadas nos próximos dias no portal da ANP, após a publicação do aviso no Diário Oficial da União. A expectativa é que as contribuições da sociedade e dos representantes do setor ajudem a aperfeiçoar a regulamentação antes da publicação da norma definitiva. Reportagem Juline Pogorzelski.
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10: A edição mais recente da pesquisa BTG Nexo sobre as intenções de voto para a presidência da República, divulgada nesta segunda-feira, 13 de julho, evidencia diferenças na opinião do eleitorado entre as regiões do país. No Nordeste, Lula lidera com folga no primeiro turno, com 54% das intenções de voto, seguido por Flávio Bolsonaro, que soma 25%. Em uma eventual disputa de segundo turno entre os dois, Lula mantém vantagem com 59% das intenções de voto contra 35% do adversário. A região também registra os melhores índices de avaliação do governo federal. O Nordeste reúne ainda a maior proporção de eleitores que se declaram lulistas convictos, com 30%. Em contrapartida, Flávio Bolsonaro registra na região o maior índice de rejeição, de 42%. No Sul, o cenário é inverso. Flávio Bolsonaro lidera o primeiro turno com 47% das intenções de voto. Em um eventual segundo turno contra Lula, ele amplia a vantagem e alcança 58%, enquanto o presidente soma 34%. A região também concentra os piores indicadores para o atual governo federal. A desaprovação chega a 58%. O Sul registra ainda a maior proporção de eleitores que se identificam como bolsonaristas convictos, com 29%. Já a rejeição a Lula supera aos 41%. No Sudeste, a disputa se mostra mais equilibrada. No primeiro turno, Lula aparece com 38% das intenções de voto, enquanto Flávio Bolsonaro registra 33%. Em um eventual segundo turno, o presidente teria 46% contra 42% do adversário. No conjunto formado por Norte e Centro-Oeste, a disputa é mais acirrada no primeiro turno. Flávio Bolsonaro lidera com 37% das intenções de voto, seguido por Lula com 32% e Ronaldo Caiado com 12%. Em um eventual segundo turno, Flávio Bolsonaro aparece com 50% contra 42% de Lula. A pesquisa BTG Nexus ouviu 2.003 eleitores entre os dias 10 e 12 de julho de 2026. A margem de erro é de 2 pontos percentuais, com nível de confiança de 95%. Reportagem Paloma Cusco.
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11: A Agência Nacional de Vigilância Sanitária, a Anvisa, determinou a atualização da composição das vacinas contra a Covid-19 utilizadas no Brasil para acompanhar as variantes da doença em circulação. A medida foi publicada no Diário Oficial da União por meio da Instrução Normativa número 454 de 2026. Pela nova regra, as vacinas deverão ser monovalentes e conter preferencialmente a variante LP.8.1 ou antígenos derivados da cepa JN.1, como XFG ou NB.1.8.1. Também poderão ser utilizadas outras formulações que comprovem eficácia ou ampla resposta de anticorpos contra as variantes em circulação. A diretora da Anvisa, Daniela Marreco, afirmou que o aumento recente de casos de síndrome gripal associados à Covid-19 reforça a necessidade de manter as estratégias de vacinação atualizadas no país. A norma prevê um período de transição. As vacinas produzidas antes da atualização, inclusive as que já foram distribuídas, poderão continuar sendo utilizadas por até 9 meses após a aprovação das versões atualizadas pela Anvisa. Os fabricantes com vacinas fora da nova composição deverão solicitar a atualização do registro à Anvisa. O pedido deverá incluir informações sobre qualidade, produção, imunogenicidade e, quando necessário, dados de segurança e eficácia. A instrução normativa entrou em vigor na data da publicação e revoga a norma anterior, editada em março deste ano. Com informações da Anvisa, Bianca Mingotti.
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5: A previsão do tempo para a região sul nesta quarta-feira, 15 de julho, segundo o INMET, indica tempo firme nos três estados. O dia começa com possibilidade de nevoeiro em áreas do Paraná e de Santa Catarina. Ao longo da manhã, o sol predomina e as temperaturas entram em elevação. Não há previsão de chuva para a maior parte da região. Em Curitiba, a temperatura varia entre 7 e 19 graus. Florianópolis registra mínima de 13 e máxima de 18 graus. Já em Porto Alegre, os termômetros ficam entre 9 e 21 graus. A umidade relativa do ar varia entre 40 e 100% ao longo do dia, com maiores índices durante a manhã e redução nas horas mais quentes da tarde. As informações são do Instituto Nacional de Meteorologia. Sofia Muniz, o tempo e a temperatura.
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6: A saca de 60 quilos da soja abre esta terça-feira, 14 de julho, em alta no Paraná e em Paranaguá. No mercado paranaense, o grão registra valorização de 0,38%. Com a saca negociada a R$ 140,86. Em Paranaguá, a alta é de 0,58% e a cotação chega a R$ 133,31. O trigo também registra alta. No Paraná, a tonelada é comercializada a R$ 1.393,52. No Rio Grande do Sul, o cereal é vendido a R$ 1.315,29. Os dados são do CEPEA. Reportagem Sofia Muniz.
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7: Os meses de julho, agosto e setembro vão ser de calor acima da média e chuva irregular em quase todo o Brasil. Essa condição do clima afeta o trabalho no campo, o crescimento das plantações e o armazenamento de água no solo. Nas regiões norte e centro-oeste, a previsão é de chuva abaixo do normal e temperaturas altas. Isso aumenta a seca na terra, o que prejudica as pastagens e as lavouras que dependem da chuva, além de elevar o risco de queimadas. Por outro lado, tem o seco ajuda o produtor na colheita e no preparo do solo para o próximo plantio. No Nordeste, o clima também será quente e seco. A falta de água preocupa áreas do semiárido e estados como Sergipe e Alagoas, onde as plantas mais sensíveis podem sofrer perdas. Mas, para quem produz algodão na região do Mato Piba, a ausência de chuva favorece a colheita. No Sudeste, a situação é parecida. Apenas o Sul e o Leste de São Paulo terão uma umidade melhor no solo para as culturas de inverno. A exceção do país é a região sul, onde a previsão indica chuva acima da média. Esse volume de água beneficia as plantações de inverno, mas exige a atenção do agricultor, já que o excesso de umidade aumenta o risco de doenças nas plantas e pode atrapalhar o trabalho das máquinas no campo. Com cenários tão diferentes, o boletim reforça que o produtor deve acompanhar de perto as condições do tempo para evitar prejuízos. As informações são do Instituto Nacional de Meteorologia. Reportagem Viviane Oliveira.
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5: O Senado Federal deve votar a medida provisória que libera R$1,3 bilhão para ações emergenciais em municípios atingidos por fortes chuvas. O texto, já aprovado pela Câmara dos Deputados, destina recursos para assistência às famílias, reconstrução da infraestrutura, habilitação e acesso ao crédito, principalmente em cidades de Minas Gerais, afetadas pelos temporais registrados entre o fim de fevereiro e o início de março. Do total
6: previsto, 500 milhões de reais serão destinados à construção de aproximadamente 2.500 moradias. Outros 300 milhões vão reforçar o Fundo Garantidor de Operações, facilitando o acesso ao crédito para pessoas e empresas atingidas pelos desastres climáticos. A medida ainda prevê 5 bilhões de reais para fortalecer a rede do Sistema Único de Assistência Social em Minas Gerais, e mais 500 milhões vão para o pagamento de auxílio financeiro às famílias afetadas. Se aprovada pelo Senado, a medida permitirá a execução definitiva dos recursos para apoiar a reconstrução das áreas atingidas pelas fortes chuvas. Reportagem Sofia Muniz.
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11: A Agência Nacional do Petróleo, Gás Natural e Biocombustíveis, a ANP, vai abrir consulta pública para revisar os critérios de distribuição dos royalties destinados aos municípios afetados por operações de embarque e desembarque de petróleo e gás natural. A medida atualiza a regulamentação para adequá-la ao decreto número 12.849 de 2026, que passou a incluir os terminais aquaviários entre as instalações que podem gerar direito à compensação financeira. Com a mudança, a ANP será responsável por definir as regras técnicas para os cálculos dos repasses. O objetivo é evitar que o mesmo volume de petróleo ou gás seja contabilizado duas vezes, garantindo uma distribuição mais transparente e segura dos recursos entre os municípios beneficiados. Os royalties são uma importante fonte de receita para os estados e municípios e podem financiar investimentos em áreas essenciais como saúde, educação, saneamento, mobilidade urbana e infraestrutura. A minuta da resolução e as orientações para participação na consulta pública e na audiência pública serão divulgadas nos próximos dias no portal da ANP, após a publicação do aviso no Diário Oficial da União. A expectativa é que as contribuições da sociedade e dos representantes do setor ajudem a aperfeiçoar a regulamentação antes da publicação da norma definitiva. Reportagem Juline Pogorzelski.
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12: A edição mais recente da pesquisa BTG Nexo sobre as intenções de voto para a presidência da República, divulgada nesta segunda-feira, 13 de julho, evidencia diferenças na opinião do eleitorado entre as regiões do país. No Nordeste, Lula lidera com folga no primeiro turno, com 54% das intenções de voto, seguido por Flávio Bolsonaro, que soma 25%. Em uma eventual disputa de segundo turno entre os dois, Lula mantém vantagem com 59% das intenções de voto contra 35% do adversário. A região também registra os melhores índices de avaliação do governo federal. O Nordeste reúne ainda a maior proporção de eleitores que se declaram lulistas convictos, com 30%. Em contrapartida, Flávio Bolsonaro registra na região o maior índice de rejeição, de 42%. No Sul, o cenário é inverso. Flávio Bolsonaro lidera o primeiro turno com 47% das intenções de voto. Em um eventual segundo turno, contra Lula, ele amplia a vantagem e alcança 58%, enquanto o presidente soma 34%. A região também concentra os piores indicadores para o atual governo federal. A desaprovação chega a 58%. O Sul registra ainda a maior proporção de eleitores que se identificam como bolsonaristas convictos, com 29%. Já a rejeição a Lula supera aos 41%. No Sudeste, a disputa se mostra mais equilibrada. No primeiro turno, Lula aparece com 38% das intenções de voto, enquanto Flávio Bolsonaro registra 33%. Em um eventual segundo turno, o presidente teria 46% contra 42% do adversário. No conjunto formado por Norte e Centro-Oeste, a disputa é mais acirrada no primeiro turno. Flávio Bolsonaro lidera com 37% das intenções de voto, seguido por Lula com 32% e Ronaldo Caiado com 12%. Em um eventual segundo turno, Flávio Bolsonaro aparece com 50% contra 42% de Lula. A pesquisa BTG Nexus ouviu 2.003 eleitores entre os dias 10 e 12 de julho de 2026. A margem de erro é de 2 pontos percentuais, com nível de confiança de 95%. Reportagem Paloma Cusco.
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10: A Agência Nacional de Vigilância Sanitária, a Anvisa, determinou a atualização da composição das vacinas contra a Covid-19 utilizadas no Brasil para acompanhar as variantes da doença em circulação. A medida foi publicada no Diário Oficial da União por meio da Instrução Normativa número 454 de 2026. Pela nova regra, as vacinas deverão ser monovalentes e conter preferencialmente a variante LP.8.1 ou antígenos derivados da cepa JN.1, como XFG ou NB.1.8.1. Também poderão ser utilizadas outras formulações que comprovem eficácia ou ampla resposta de anticorpos contra as variantes em circulação. A diretora da Anvisa, Daniela Marreco, afirmou que o aumento recente de casos de síndrome gripal associados à Covid-19 reforça a necessidade de manter as estratégias de vacinação atualizadas no país. A norma prevê um período de transição. As vacinas produzidas antes da atualização, inclusive as que já foram distribuídas, poderão continuar sendo utilizadas por até 9 meses após a aprovação das versões atualizadas pela Anvisa. Os fabricantes com vacinas fora da nova composição deverão solicitar a atualização do registro à Anvisa. O pedido deverá incluir informações sobre qualidade, produção, imunogenicidade e, quando necessário, dados de segurança e eficácia. A instrução normativa entrou em vigor na data da publicação e revoga a norma anterior, editada em março deste ano. Com informações da Anvisa, Bianca Mingotti.
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5: A previsão do tempo para a região sul nesta quarta-feira, 15 de julho, segundo o INMET, indica tempo firme nos três estados. O dia começa com possibilidade de nevoeiro em áreas do Paraná e de Santa Catarina. Ao longo da manhã, o sol predomina e as temperaturas entram em elevação. Não há previsão de chuva para a maior parte da região. Em Curitiba, a temperatura varia entre 7 e 19 graus. Florianópolis registra mínima de 13 e máxima de 18 graus. Já em Porto Alegre, os termômetros ficam entre 9 e 21 graus. A umidade relativa do ar varia entre 40 e 100% ao longo do dia, com maiores índices durante a manhã e redução nas horas mais quentes da tarde. As informações são do Instituto Nacional de Meteorologia. Sofia Muniz, o tempo e a temperatura.
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5: A saca de 60 quilos da soja abre esta terça-feira, 14 de julho, em alta no Paraná e em Paranaguá. No mercado paranaense, o grão registra valorização de 0,38%. Com a saca negociada a R$ 140,86. Em Paranaguá, a alta é de 0,58% e a cotação chega a R$ 133,31. O trigo também registra alta. No Paraná, a tonelada é comercializada a R$ 1.393,52. No Rio Grande do Sul, o cereal é vendido a R$ 1.315,29. Os dados são do CEPEA. Reportagem Sofia Muniz.
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6: Os meses de julho, agosto e setembro vão ser de calor acima da média e chuva irregular em quase todo o Brasil. Essa condição do clima afeta o trabalho no campo, o crescimento das plantações e o armazenamento de água no solo. Nas regiões norte e centro-oeste, a previsão é de chuva abaixo do normal e temperaturas altas. Isso aumenta a seca na terra, o que prejudica as pastagens e as lavouras que dependem da chuva, além de elevar o risco de queimadas. Por outro lado, o tempo seco ajuda o produtor na colheita e no preparo do solo para o próximo plantio. No Nordeste, o clima também será quente e seco. A falta de água preocupa áreas do semiárido e estados como Sergipe e Alagoas, onde as plantas mais sensíveis podem sofrer perdas. Mas, para quem produz algodão na região do Mato Piba, a ausência de chuva favorece a colheita. No Sudeste, a situação é parecida. Apenas o Sul e o Leste de São Paulo terão uma umidade melhor no solo para as culturas de inverno. A exceção do país é a região sul, onde a previsão indica chuva acima da média. Esse volume de água beneficia as plantações de inverno, mas exige a atenção do agricultor, já que o excesso de umidade aumenta o risco de doenças nas plantas e pode atrapalhar o trabalho das máquinas no campo. Com cenários tão diferentes, o boletim reforça que o produtor deve acompanhar de perto as condições do tempo para evitar prejuízos. As informações são do Instituto Nacional de Meteorologia. Reportagem Viviane Oliveira.
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5: O Senado Federal deve votar a medida provisória que libera R$ 1,3 bilhão para ações emergenciais em municípios atingidos por fortes chuvas. O texto, já aprovado pela Câmara dos Deputados, destina recursos para assistência às famílias, reconstrução da infraestrutura, habilitação e acesso ao crédito, principalmente em cidades de Minas Gerais, afetadas pelos temporais registrados entre o fim de fevereiro e o início de março. Do total previsto, 500 milhões de reais serão destinados à construção de aproximadamente 2.500 moradias. Outros 300 milhões vão reforçar o Fundo Garantidor de Operações, facilitando o acesso ao crédito para pessoas e empresas atingidas pelos desastres climáticos. A medida ainda prevê 5 bilhões de reais para fortalecer a rede do Sistema Único de Assistência Social em Minas Gerais, e mais 500 milhões vão para o pagamento de auxílio financeiro às famílias afetadas. Se aprovada pelo Senado, a medida permitirá a execução definitiva dos recursos para apoiar a reconstrução das áreas atingidas pelas fortes chuvas. Reportagem Sofia Muniz.
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10: A Agência Nacional do Petróleo, Gás Natural e Biocombustíveis, a ANP, vai abrir consulta pública para revisar os critérios de distribuição dos royalties destinados aos municípios afetados por operações de embarque e desembarque de petróleo e gás natural. A medida atualiza a regulamentação para adequá-la ao decreto número 12.849 de 2026, que passou a incluir os terminais aquaviários entre as instalações que podem gerar direito à compensação financeira. Com a mudança, a ANP será responsável por definir as regras técnicas para os cálculos dos repasses. O objetivo é evitar que o mesmo volume de petróleo ou gás seja contabilizado duas vezes, garantindo uma distribuição mais transparente e segura dos recursos entre os municípios beneficiados. Os royalties são uma importante fonte de receita para os estados e municípios e podem financiar investimentos em áreas essenciais como saúde, educação, saneamento, mobilidade urbana e infraestrutura. A minuta da resolução e as orientações para participação na consulta pública e na audiência pública serão divulgadas nos próximos dias no portal da ANP, após a publicação do aviso no Diário Oficial da União. A expectativa é que as contribuições da sociedade e dos representantes do setor ajudem a aperfeiçoar a regulamentação antes da publicação da norma definitiva. Reportagem Juline Pogorzelski.
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11: A edição mais recente da pesquisa BTG Nexo sobre as intenções de voto para a presidência da República, divulgada nesta segunda-feira, 13 de julho, evidencia diferenças na opinião do eleitorado entre as regiões do país. No Nordeste, Lula lidera com folga no primeiro turno, com 54% das intenções de voto, seguido por Flávio Bolsonaro, que soma 25%. Em uma eventual disputa de segundo turno entre os dois, Lula mantém vantagem com 59% das intenções de voto contra 35% do adversário. A região também registra os melhores índices de avaliação do governo federal. O Nordeste reúne ainda a maior proporção de eleitores que se declaram lulistas convictos, com 30%. Em contrapartida, Flávio Bolsonaro registra na região o maior índice de rejeição, de 42%. No Sul, o cenário é inverso. Flávio Bolsonaro lidera o primeiro turno com 47% das intenções de voto. Em um eventual segundo turno, contra Lula, ele amplia a vantagem e alcança 58%, enquanto o presidente soma 34%. A região também concentra os piores indicadores para o atual governo federal. A desaprovação chega a 58%. O Sul registra ainda a maior proporção de eleitores que se identificam como bolsonaristas convictos, com 29%. Já a rejeição a Lula supera aos 41%. No Sudeste, a disputa se mostra mais equilibrada. No primeiro turno, Lula aparece com 38% das intenções de voto, enquanto Flávio Bolsonaro registra 33%. Em um eventual segundo turno, o presidente teria 46% contra 42% do adversário. No conjunto formado por Norte e Centro-Oeste, a disputa é mais acirrada no primeiro turno. Flávio Bolsonaro lidera com 37% das intenções de voto, seguido por Lula com 32% e Ronaldo Caiado com 12%. Em um eventual segundo turno, Flávio Bolsonaro aparece com 50% contra 42% de Lula. A pesquisa BTG Nexus ouviu 2.003 eleitores entre os dias 10 e 12 de julho de 2026. A margem de erro é de 2 pontos percentuais, com nível de confiança de 95%. Reportagem Paloma Cusco.
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12: A Agência Nacional de Vigilância Sanitária, a Anvisa, determinou a atualização da composição das vacinas contra a Covid-19 utilizadas no Brasil para acompanhar as variantes da doença em circulação. A medida foi publicada no Diário Oficial da União por meio da Instrução Normativa número 454 de 2026. Pela nova regra, as vacinas deverão ser monovalentes e conter preferencialmente a variante LP.8.1 ou antígenos derivados da cepa JN.1, como XFG ou NB.1.8.1. Também poderão ser utilizadas outras formulações que comprovem eficácia ou ampla resposta de anticorpos contra as variantes em circulação. A diretora da Anvisa, Daniela Marreco, afirmou que o aumento recente de casos de síndrome gripal associados à Covid-19 reforça a necessidade de manter as estratégias de vacinação atualizadas no país. A norma prevê um período de transição. As vacinas produzidas antes da atualização, inclusive as que já foram distribuídas, poderão continuar sendo utilizadas por até 9 meses após a aprovação das versões atualizadas pela Anvisa. Os fabricantes com vacinas fora da nova composição deverão solicitar a atualização do registro à Anvisa. O pedido deverá incluir informações sobre qualidade, produção, imunogenicidade e, quando necessário, dados de segurança e eficácia. A instrução normativa entrou em vigor na data da publicação e revoga a norma anterior, editada em março deste ano. Com informações da Anvisa, Bianca Mingotti.
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17: 5 horas e 6 minutos.

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5: A previsão do tempo para a região sul nesta quarta-feira, 15 de julho, segundo o INMET, indica tempo firme nos três estados. O dia começa com possibilidade de nevoeiro em áreas do Paraná e de Santa Catarina. Ao longo da manhã, o sol predomina e as temperaturas entram em elevação. Não há previsão de chuva para a maior parte da região. Em Curitiba, a temperatura varia entre 7 e 19 graus. Florianópolis registra mínima de 13 e máxima de 18 graus. Já em Porto Alegre, os termômetros ficam entre 9 e 21 graus. A umidade relativa do ar varia entre 40 e 100% ao longo do dia, com maiores índices durante a manhã e redução nas horas mais quentes da tarde. As informações são do Instituto Nacional de Meteorologia. Sofia Muniz, o tempo e a temperatura.
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6: A saca de 60 quilos da soja abre esta terça-feira, 14 de julho, em alta no Paraná e em Paranaguá. No mercado paranaense, o grão registra valorização de 0,38%. Com a saca negociada a R$ 140,86. Em Paranaguá, a alta é de 0,58% e a cotação chega a R$ 133,31. O trigo também registra alta. No Paraná, a tonelada é comercializada a R$ 1.393,52. No Rio Grande do Sul, o cereal é vendido a R$ 1.315,29. Os dados são do CEPEA. Reportagem Sofia Muniz.
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7: Os meses de julho, agosto e setembro vão ser de calor acima da média e chuva irregular em quase todo o Brasil. Essa condição do clima afeta o trabalho no campo, o crescimento das plantações e o armazenamento de água no solo. Nas regiões norte e centro-oeste, a previsão é de chuva abaixo do normal e temperaturas altas. Isso aumenta a seca na terra, o que prejudica as pastagens e as lavouras que dependem da chuva, além de elevar o risco de queimadas. Por outro lado, o tempo seco ajuda o produtor na colheita e no preparo do solo para o próximo plantio. No Nordeste, o clima também será quente e seco. A falta de água preocupa áreas do semiárido e estados como Sergipe e Alagoas, onde as plantas mais sensíveis podem sofrer perdas. Mas, para quem produz algodão na região do Mato Piba, a ausência de chuva favorece a colheita. No Sudeste, a situação é parecida. Apenas o Sul e o Leste de São Paulo terão uma umidade melhor no solo para as culturas de inverno. A exceção do país é a região sul, onde a previsão indica chuva acima da média. Esse volume de água beneficia as plantações de inverno, mas exige a atenção do agricultor, já que o excesso de umidade aumenta o risco de doenças nas plantas e pode atrapalhar o trabalho das máquinas no campo. Com cenários tão diferentes, o boletim reforça que o produtor deve acompanhar de perto as condições do tempo para evitar prejuízos. As informações são do Instituto Nacional de Meteorologia. Reportagem Viviane Oliveira.
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6: O Senado Federal deve votar a medida provisória que libera R$1,3 bilhão para ações emergenciais em municípios atingidos por fortes chuvas. O texto, já aprovado pela Câmara dos Deputados, destina recursos para assistência às famílias, reconstrução da infraestrutura, habilitação e acesso ao crédito, principalmente em cidades de Minas Gerais, afetadas pelos temporais registrados entre o fim de fevereiro e o início de março. Do total previsto, R$500 milhões serão destinados à construção de aproximadamente 2.500 moradias. Outros R$300 milhões vão reforçar o Fundo Garantidor de Operações operações, facilitando o acesso ao crédito para pessoas e empresas atingidas pelos desastres climáticos. A medida ainda prevê R$5 bilhões para fortalecer a rede do Sistema Único de Assistência Social em Minas Gerais, e mais R$500 milhões vão para o pagamento de auxílio financeiro às famílias afetadas. Se aprovada pelo Senado, a medida permitirá a execução definitiva dos recursos para apoiar a reconstrução das áreas atingidas pelas fortes chuvas. Reportagem Sofia Muniz.
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10: A Agência Nacional do Petróleo, Gás Natural e Biocombustíveis, a ANP, vai abrir consulta pública para revisar os critérios de distribuição dos royalties destinados aos municípios afetados por operações de embarque e desembarque de petróleo e gás natural. A medida atualiza a regulamentação para adequá-la ao decreto número 12.849 de 2026, que passou a incluir os terminais aquaviários entre as instalações que podem gerar direito à compensação financeira. Com a mudança, a ANP será responsável por definir as regras técnicas para os cálculos dos repasses. O objetivo é evitar que o mesmo volume de petróleo ou gás seja contabilizado duas vezes, garantindo uma distribuição mais transparente e segura dos recursos entre os municípios beneficiados. Os royalties são uma importante fonte de receita para os estados e municípios e podem financiar investimentos em áreas essenciais como saúde, educação, saneamento, mobilidade urbana e infraestrutura. A minuta da resolução e as orientações para participação na consulta pública e na audiência pública serão divulgadas nos próximos dias no portal da ANP, após a publicação do aviso no Diário Oficial da União. A expectativa é que as contribuições da sociedade e dos representantes do setor ajudem a aperfeiçoar a regulamentação antes da publicação da norma definitiva. Reportagem Juline Pogorzelski.
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11: A edição mais recente da pesquisa BTG Nexo sobre as intenções de voto para a presidência da República, divulgada nesta segunda-feira, 13 de julho, evidencia diferenças na opinião do eleitorado entre as regiões do país. No Nordeste, Lula lidera com folga no primeiro turno, com 54% das intenções de voto, seguido por Flávio Bolsonaro, que soma 25%. Em uma eventual disputa de segundo turno entre os dois, Lula mantém vantagem com 59% das intenções de voto contra 35% do adversário. A região também registra os melhores índices de avaliação do governo federal. O Nordeste reúne ainda a maior proporção de eleitores que se declaram lulistas convictos, com 30%. Em contrapartida, Flávio Bolsonaro registra na região o maior índice de rejeição, de 42%. No Sul, o cenário é inverso. Flávio Bolsonaro lidera o primeiro turno com 47% das intenções de voto. Em um eventual segundo turno, contra Lula, ele amplia a vantagem e alcança 58%, enquanto o presidente soma 34%. A região também concentra os piores indicadores para o atual governo federal. A desaprovação chega a 58%. O Sul registra ainda a maior proporção de eleitores que se identificam como bolsonaristas convictos, com 29%. Já a rejeição a Lula supera aos 41%. No Sudeste, a disputa se mostra mais equilibrada. No primeiro turno, Lula aparece com 38% das intenções de voto, enquanto Flávio Bolsonaro registra 33%. Em um eventual segundo turno, o presidente teria 46% contra 42% do adversário. No conjunto formado por Norte e Centro-Oeste, a disputa é mais acirrada no primeiro turno. Flávio Bolsonaro lidera com 37% das intenções de voto, seguido por Lula com 32% e Ronaldo Caiado com 12%. Em um eventual segundo turno, Flávio Bolsonaro aparece com 50% contra 42% de Lula. A pesquisa BTG Nexus ouviu 2.003 eleitores entre os dias 10 e 12 de julho de 2026. A margem de erro é de 2 pontos percentuais, com nível de confiança de 95%. Reportagem Paloma Costa.
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12: A Agência Nacional de Vigilância Sanitária, a Anvisa, determinou a atualização da composição das vacinas contra a Covid-19 utilizadas no Brasil para acompanhar as variantes da doença em circulação. A medida foi publicada no Diário Oficial da União por meio da Instrução Normativa número 454 de 2026. Pela nova regra, as vacinas deverão ser monovalentes e conter preferencialmente a variante LP.8.1 ou antígenos derivados da cepa JN.1, como XFG ou NB.1.8.1. Também poderão ser utilizadas outras formulações que comprovem eficácia ou ampla resposta de anticorpos contra as variantes em circulação. A diretora da Anvisa, Daniela Marreco, afirmou que o aumento recente de casos de síndrome gripal associados à Covid-19 reforça a necessidade de manter as estratégias de vacinação atualizadas no país. A norma prevê um período de transição. As vacinas produzidas antes da atualização, inclusive as que já foram distribuídas, poderão continuar sendo utilizadas por até 9 meses após a aprovação das versões atualizadas pela Anvisa. Os fabricantes com vacinas fora da nova composição deverão solicitar a atualização do registro à Anvisa. O pedido deverá incluir informações sobre qualidade, produção, imunogenicidade e, quando necessário, dados de segurança e eficácia. A instrução normativa entrou em vigor na data da publicação e revoga a norma anterior, editada em março deste ano. Com informações da Anvisa, Bianca Mingotti.
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5: A previsão do tempo para a região sul nesta quarta-feira, 15 de julho, segundo o INMET, indica tempo firme nos três estados. O dia começa com possibilidade de nevoeiro em áreas do Paraná e de Santa Catarina. Ao longo da manhã, o sol predomina e as temperaturas entram em elevação. Não há previsão de chuva para a maior parte da região. Em Curitiba, a temperatura varia entre 7 e 19 graus. Florianópolis registra mínima de 13 e máxima de 18 graus. Já em Porto Alegre, os termômetros ficam entre 9 e 21 graus. A umidade relativa do ar varia entre 40 e 100% ao longo do dia, com maiores índices durante a manhã e redução nas horas mais quentes da tarde. As informações são do Instituto Nacional de Meteorologia. Sofia Muniz, o tempo e a temperatura.
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6: A saca de 60 quilos da soja abre esta terça-feira, 14 de julho, em alta no Paraná e em Paranaguá. No mercado paranaense, o grão registra valorização de 0,38%. Com a saca negociada a R$ 140,86. Em Paranaguá, a alta é de 0,58% e a cotação chega a R$ 133,31. O trigo também registra alta. No Paraná, a tonelada é comercializada a R$ 1.393,52. No Rio Grande do Sul, o cereal é vendido a R$ 1.315,29. Os dados são do CEPEA. Reportagem Sofia Muniz.
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7: Os meses de julho, agosto e setembro vão ser de calor acima da média e chuva irregular em quase todo o Brasil. Essa condição do clima afeta o trabalho no campo, o crescimento das plantações e o armazenamento de água no solo. Nas regiões norte e centro-oeste, a previsão é de chuva baixa do normal e temperaturas altas. Isso aumenta a seca na terra, o que prejudica as pastagens e as lavouras que dependem da chuva, além de elevar o risco de queimadas. Por outro lado, o tempo seco ajuda o produtor na colheita e no preparo do solo para o próximo plantio. No Nordeste, o clima também será quente e seco. A falta de água preocupa áreas do semiárido e estados como Sergipe e Alagoas, onde as plantas mais sensíveis podem sofrer perdas. Mas, para quem produz algodão na região do Mato Piba, a ausência de chuva favorece a colheita. No Sudeste, a situação é parecida. Apenas o Sul e o Leste de São Paulo terão uma umidade melhor no solo para as culturas de inverno. A exceção do país é a região sul, onde a previsão indica chuva acima da média. Esse volume de água beneficia as plantações de inverno, mas exige a atenção do agricultor, já que o excesso de umidade aumenta o risco de doenças nas plantas e pode atrapalhar o trabalho das máquinas no campo. Com cenários tão diferentes, o boletim reforça que o produtor deve acompanhar de perto as condições do tempo para evitar prejuízos. As informações são do Instituto Nacional de Meteorologia. Reportagem Viviane Oliveira.
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6: O Senado Federal deve votar a medida provisória que libera R$1,3 bilhão para ações emergenciais em municípios atingidos por fortes chuvas. O texto, já aprovado pela Câmara dos Deputados, destina recursos para assistência às famílias, reconstrução da infraestrutura, habilitação e acesso ao crédito, principalmente em cidades de Minas Gerais, afetadas pelos temporais registrados entre o fim de fevereiro e o início de março. Do total previsto, R$500 milhões serão destinados à construção de aproximadamente 2.500 moradias. Outros R$300 milhões vão reforçar o Fundo Garantidor de Operações operações, facilitando o acesso ao crédito para pessoas e empresas atingidas pelos desastres climáticos. A medida ainda prevê R$5 bilhões para fortalecer a rede do Sistema Único de Assistência Social em Minas Gerais, e mais R$500 milhões vão para o pagamento de auxílio financeiro às famílias afetadas. Se aprovada pelo Senado, a medida permitirá a execução definitiva dos recursos para apoiar a reconstrução das áreas atingidas pelas fortes chuvas. Reportagem Sofia Muniz.
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10: A Agência Nacional do Petróleo, Gás Natural e Biocombustíveis, a ANP, vai abrir consulta pública para revisar os critérios de distribuição dos royalties destinados aos municípios afetados por operações de embarque e desembarque de petróleo e gás natural. A medida atualiza a regulamentação para adequá-la ao decreto número 12.849 de 2026, que passou a incluir os terminais aquaviários entre as instalações que podem gerar direito à compensação financeira. Com a mudança, a ANP será responsável por definir as regras técnicas para os cálculos dos repasses. O objetivo é evitar que o mesmo volume de petróleo ou gás seja contabilizado duas vezes, garantindo uma distribuição mais transparente e segura dos recursos entre os municípios beneficiados. Os royalties são uma importante fonte de receita para os estados e municípios e podem financiar investimentos em áreas essenciais como saúde, educação, saneamento, mobilidade urbana e infraestrutura. A minuta da resolução e as orientações para participação na consulta pública e na audiência pública serão divulgadas nos próximos dias no portal da ANP, após a publicação do aviso no Diário Oficial da União. A expectativa é que as contribuições da sociedade e dos representantes do setor ajudem a aperfeiçoar a regulamentação antes da publicação da norma definitiva. Reportagem Juline Pogorzelski.
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11: A edição mais recente da pesquisa BTG Nexo sobre as intenções de voto para a presidência da República, divulgada nesta segunda-feira, 13 de julho, evidencia diferenças na opinião do eleitorado entre as regiões do país. No Nordeste, Lula lidera com folga no primeiro turno, com 54% das intenções de voto, seguido por Flávio Bolsonaro, que soma 25%. Em uma eventual disputa de segundo turno entre os dois, Lula mantém vantagem com 59% das intenções de voto contra 35% do adversário. A região também registra os melhores índices de avaliação do governo federal. O Nordeste reúne ainda a maior proporção de eleitores que se declaram lulistas convictos, com 30%. Em contrapartida, Flávio Bolsonaro registra na região o maior índice de rejeição, de 42%. No Sul, o cenário é inverso. Flávio Bolsonaro lidera o primeiro turno com 47% das intenções de voto. Em um eventual segundo turno, contra Lula, ele amplia a vantagem e alcança 58%, enquanto o presidente soma 34%. A região também concentra os piores indicadores para o atual governo federal. A desaprovação chega a 58%. O Sul registra ainda a maior proporção de eleitores que se identificam como bolsonaristas convictos, com 29%. Já a rejeição a Lula supera aos 41%. No Sudeste, a disputa se mostra mais equilibrada. No primeiro turno, Lula aparece com 38% das intenções de voto, enquanto Flávio Bolsonaro registra 33%. Em um eventual segundo turno, o presidente teria 46% contra 42% do adversário. No conjunto formado por Norte e Centro-Oeste, a disputa é mais acirrada no primeiro turno. Flávio Bolsonaro lidera com 37% das intenções de voto, seguido por Lula com 32% e Ronaldo Caiado com 12%. Em um eventual segundo turno, Flávio Bolsonaro aparece com 50% contra 42% de Lula. A pesquisa BTG Nexus ouviu 2.003 eleitores entre os dias 10 e 12 de julho de 2026. A margem de erro é de 2 pontos percentuais, com nível de confiança de 95%. Reportagem Paloma Custódio.
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12: A Agência Nacional de Vigilância Sanitária, a Anvisa, determinou a atualização da composição das vacinas contra a Covid-19 utilizadas no Brasil para acompanhar as variantes da doença em circulação. A medida foi publicada no Diário Oficial da União por meio da Instrução Normativa número 454 de 2026. Pela nova regra, as vacinas deverão ser monovalentes e conter preferencialmente a variante LP.8.1 ou antígenos derivados da cepa JN.1, como XFG ou NB.1.8.1. Também poderão ser utilizadas outras formulações que comprovem eficácia ou ampla resposta de anticorpos contra as variantes em circulação. A diretora da Anvisa, Daniela Marreco, afirmou que o aumento recente de casos de síndrome gripal associados à Covid-19 reforça a necessidade de manter as estratégias de vacinação atualizadas no país. A norma prevê um período de transição. As vacinas produzidas antes da atualização, inclusive as que já foram distribuídas, poderão continuar sendo utilizadas por até 9 meses após a aprovação das versões atualizadas pela Anvisa. Os fabricantes com vacinas fora da nova composição deverão solicitar a atualização do registro à Anvisa. O pedido deverá incluir informações sobre qualidade, produção, imunogenicidade e, quando necessário, dados de segurança e eficácia. A instrução normativa entrou em vigor na data da publicação e revoga a norma anterior, editada em março deste ano. Com informações da Anvisa, Bianca Mingotti.
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0: Mas olha o embalo dessa louca, chefe.
1: Mas credo, pode ficar sem bota essa vassoura, né?
2: Bota volume, esse
0: e as pilhas?
1: Você foi.

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5: A previsão do tempo para a região sul nesta quarta-feira, 15 de julho, segundo o INMET, indica tempo firme nos três estados. O dia começa com possibilidade de nevoeiro em áreas do Paraná e de Santa Catarina. Ao longo da manhã, o sol predomina e as temperaturas entram em elevação. Não há previsão de chuva para a maior parte da região. Em Curitiba, a temperatura varia entre 7 e 19 graus. Florianópolis registra mínima de 13 e máxima de 18 graus. Já em Porto Alegre, os termômetros ficam entre 9 e 21 graus. A umidade relativa do ar varia entre 40 e 100% ao longo do dia, com maiores índices durante a manhã e redução nas horas mais quentes da tarde. As informações são do Instituto Nacional de Meteorologia. Sofia Muniz, o tempo e a temperatura.
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6: A saca de 60 quilos da soja abre esta terça-feira, 14 de julho, em alta no Paraná e em Paranaguá. No mercado paranaense, o grão registra valorização de 0,38%. Com a saca negociada a R$ 140,86. Em Paranaguá, a alta é de 0,58% e a cotação chega a R$ 133,31. O trigo também registra alta. No Paraná, a tonelada é comercializada a R$ 1.393,52. No Rio Grande do Sul, o cereal é vendido a R$ 1.315,29. Os dados são do CEPEA. Reportagem Sofia Muniz.
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7: Os meses de julho, agosto e setembro vão ser de calor acima da média e chuva irregular em quase todo o Brasil. Essa condição do clima afeta o trabalho no campo, o crescimento das plantações e o armazenamento de água no solo. Nas regiões norte e centro-oeste, a previsão é de chuva abaixo do normal e temperaturas altas. Isso aumenta a seca na terra, o que prejudica as pastagens e as lavouras que dependem da chuva, além de elevar o risco de queimadas. Por outro lado, o tempo seco ajuda o produtor na colheita e no preparo do solo para o próximo plantio. No Nordeste, o clima também será quente e seco. A falta de água preocupa áreas do semiárido e estados como Sergipe e Alagoas, onde as plantas mais sensíveis podem sofrer perdas. Mas, para quem produz algodão na região do Mato Piba, a ausência de chuva favorece a colheita. No Sudeste, a situação é parecida. Apenas o Sul e o Leste de São Paulo terão uma umidade melhor no solo para as culturas de inverno. A exceção do país é a região sul, onde a previsão indica chuva acima da média. Esse volume de água beneficia as plantações de inverno, mas exige a atenção do agricultor, já que o excesso de umidade aumenta o risco de doenças nas plantas e pode atrapalhar o trabalho das máquinas no campo. Com cenários tão diferentes, o boletim reforça que o produtor deve acompanhar de perto as condições do tempo para evitar prejuízos. As informações são do Instituto Nacional de Meteorologia. Reportagem Viviane Oliveira.
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6: O Senado Federal deve votar a medida provisória que libera R$1,3 bilhão para ações emergenciais em municípios atingidos por fortes chuvas. O texto, já aprovado pela Câmara dos Deputados, destina recursos para assistência às famílias, reconstrução da infraestrutura, habilitação e acesso ao crédito, principalmente em cidades de Minas Gerais, afetadas pelos temporais registrados entre o fim de fevereiro e o início de março. Do total previsto, R$500 milhões serão destinados à construção de aproximadamente 2.500 moradias. Outros R$300 milhões vão reforçar o Fundo Garantidor de Operações operações, facilitando o acesso ao crédito para pessoas e empresas atingidas pelos desastres climáticos. A medida ainda prevê R$5 bilhões para fortalecer a rede do Sistema Único de Assistência Social em Minas Gerais, e mais R$500 milhões vão para o pagamento de auxílio financeiro às famílias afetadas. Se aprovada pelo Senado, a medida permitirá a execução definitiva dos recursos para apoiar a reconstrução das áreas atingidas pelas fortes chuvas. Reportagem Sofia Muniz.
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11: A Agência Nacional do Petróleo, Gás Natural e Biocombustíveis, a ANP, vai abrir consulta pública para revisar os critérios de distribuição dos royalties destinados aos municípios afetados por operações de embarque e desembarque de petróleo e gás natural. A medida atualiza a regulamentação para adequá-la ao Decreto número 12.849 de 2026, que passou a incluir os terminais aquaviários entre as instalações que podem gerar direito à compensação financeira. Com a mudança, a ANP será responsável por definir as regras técnicas para os cálculos dos repasses. O objetivo é evitar que o mesmo volume de petróleo ou gás seja contabilizado duas vezes, garantindo uma distribuição mais transparente e segura dos recursos entre os municípios beneficiados. Os royalties são uma importante fonte de receita para os estados e municípios e podem financiar investimentos em áreas essenciais como saúde, educação, saneamento, mobilidade urbana e infraestrutura. A minuta da resolução e as orientações para participação na consulta pública e na audiência pública serão divulgadas nos próximos dias no portal da ANP, após a publicação do aviso no Diário Oficial da União. A expectativa é que as contribuições da sociedade e dos representantes do setor ajudem a aperfeiçoar a regulamentação antes da publicação da norma definitiva. Reportagem Juline Pogorzelski.
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12: A edição mais recente da pesquisa BTG Nexo sobre as intenções de voto para a presidência da República, divulgada nesta segunda-feira, 13 de julho, evidencia diferenças na opinião do eleitorado entre as regiões do país. No Nordeste, Lula lidera com folga no primeiro turno, com 54% das intenções de voto, seguido por Flávio Bolsonaro, que soma 25%. Em uma eventual disputa de segundo turno entre os dois, Lula mantém vantagem com 59% das intenções de voto contra 35% do adversário. A região também registra os melhores índices de avaliação do governo federal. O Nordeste reúne ainda a maior proporção de eleitores que se declaram lulistas convictos, com 30%. Em contrapartida, Flávio Bolsonaro registra na região o maior índice de rejeição, de 42%. No Sul, o cenário é inverso. Flávio Bolsonaro lidera o primeiro turno com 47% das intenções de voto. Em um eventual segundo turno contra Lula, ele amplia a vantagem e alcança 58%, enquanto o presidente soma 34%. A região também concentra os piores indicadores para o atual governo federal. A desaprovação chega a 58%. O Sul registra ainda a maior proporção de eleitores que se identificam como bolsonaristas convictos, com 29%. Já a rejeição a Lula supera aos 41%. No Sudeste, a disputa se mostra mais equilibrada. No primeiro turno, Lula aparece com 38% das intenções de voto, enquanto Flávio Bolsonaro registra 33%. Em um eventual segundo turno, o presidente teria 46% contra 42% do adversário. No conjunto formado por Norte e Centro-Oeste, a disputa é mais acirrada no primeiro turno. Flávio Bolsonaro lidera com 37% das intenções de voto, seguido por Lula com 32% e Ronaldo Caiado com 12%. Em um eventual segundo turno, Flávio Bolsonaro aparece com 50% contra 42% de Lula. A pesquisa BTG Nexus ouviu 2.003 eleitores entre os dias 10 e 12 de julho de 2026. A margem de erro é de 2 pontos percentuais, com nível de confiança de 95%. Reportagem Paloma Cusco.
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13: A Agência Nacional de Vigilância Sanitária, a Anvisa,
10: determinou a atualização da composição das vacinas contra a Covid-19 utilizadas no Brasil para acompanhar as variantes da doença em circulação. A medida foi publicada no Diário Oficial da União por meio da Instrução Normativa número 454 de 2026. Pela nova regra, as vacinas deverão ser monovalentes e conter preferencialmente a variante LP.8.1 ou antígenos derivados da cepa JN.1, como XFG ou NB.1.8.1. Também poderão ser utilizadas outras formulações que comprovem eficácia ou ampla resposta de anticorpos contra as variantes em circulação. A diretora da Anvisa, Daniela Marreco, afirmou que o aumento recente de casos de síndrome gripal associados à Covid-19 reforça a necessidade de manter as estratégias de vacinação atualizadas no país. A norma prevê um período de transição. As vacinas produzidas antes da atualização, inclusive as que já foram distribuídas, poderão continuar sendo utilizadas por até 9 meses após a aprovação das versões atualizadas pela Anvisa. Os fabricantes com vacinas fora da nova composição deverão solicitar a atualização do registro à Anvisa. O pedido deverá incluir informações sobre qualidade, produção, imunogenicidade e, quando necessário, dados de segurança e eficácia. A instrução normativa entrou em vigor na data da publicação e revoga a norma anterior, editada em março deste ano. Com informações da Anvisa, Bianca Mingotti.
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5: A previsão do tempo para a região sul nesta quarta-feira, 15 de julho, segundo o INMET, indica tempo firme nos três estados. O dia começa com possibilidade de nevoeiro em áreas do Paraná e de Santa Catarina. Ao longo da manhã, o sol predomina e as temperaturas entram em elevação. Não há previsão de chuva para a maior parte da região. Em Curitiba, a temperatura varia entre 7 e 19 graus. Florianópolis registra mínima de 13 e máxima de 18 graus. Já em Porto Alegre, os termômetros ficam entre 9 e 21 graus. A umidade relativa do ar varia entre 40 e 100% ao longo do dia, com maiores índices durante a manhã e redução nas horas mais quentes da tarde. As informações são do Instituto Nacional de Meteorologia. Sofia Muniz, o tempo e a temperatura.
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6: A saca de 60 quilos da soja abre esta terça-feira, 14 de julho, em alta no Paraná e em Paranaguá. No mercado paranaense, o grão registra valorização de 0,38%. Com a saca negociada a R$ 140,86. Em Paranaguá, a alta é de 0,58% e a cotação chega a R$ 133,31. O trigo também registra alta. No Paraná, a tonelada é comercializada a R$ 1.393,52. No Rio Grande do Sul, o cereal é vendido a R$ 1.315,29. Os dados são do CEPEA. Reportagem Sofia Muniz.
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7: Os meses de julho, agosto e setembro vão ser de calor acima da média e chuva irregular em quase todo o Brasil. Essa condição do clima afeta o trabalho no campo, o crescimento das plantações e o armazenamento de água no solo. Nas regiões norte e centro-oeste, a previsão é de chuva abaixo do normal e temperaturas altas. Isso aumenta a seca na terra, o que prejudica as pastagens e as lavouras que dependem da chuva, além de elevar o risco de queimadas. Por outro lado, o tempo seco ajuda o produtor na colheita e no preparo do solo para o próximo plantio. No Nordeste, o clima também será quente e seco. A falta de água preocupa áreas do semiárido e estados como Sergipe e Alagoas, onde as plantas mais sensíveis podem sofrer perdas. Mas, para quem produz algodão na região do Mato Piba, a ausência de chuva favorece a colheita. No Sudeste, a situação é parecida. Apenas o Sul e o Leste de São Paulo terão uma umidade melhor no solo para as culturas de inverno. A exceção do país é a região sul, onde a previsão indica chuva acima da média. Esse volume de água beneficia as plantações de inverno, mas exige a atenção do agricultor, já que o excesso de umidade aumenta o risco de doenças nas plantas e pode atrapalhar o trabalho das máquinas no campo. Com cenários tão diferentes, o boletim reforça que o produtor deve acompanhar de perto as condições do tempo para evitar prejuízos. As informações são do Instituto Nacional de Meteorologia. Reportagem Viviane Oliveira.
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6: O Senado Federal deve votar a medida provisória que libera R$1,3 bilhão para ações emergenciais em municípios atingidos por fortes chuvas. O texto, já aprovado pela Câmara dos Deputados, destina recursos para assistência às famílias, reconstrução da infraestrutura, habilitação e acesso ao crédito, principalmente em cidades de Minas Gerais, afetadas pelos temporais registrados entre o fim de fevereiro e o início de março. Do total previsto, 500 milhões de reais serão destinados à construção de aproximadamente 2.500 moradias. Outros 300 milhões vão reforçar o Fundo Garantidor de Operações, facilitando o acesso ao crédito para pessoas e empresas atingidas pelos desastres climáticos. A medida ainda prevê 5 bilhões de reais para fortalecer a rede do Sistema Único de Assistência Social em Minas Gerais, e mais 500 milhões vão para o pagamento de auxílio financeiro às famílias afetadas. Se aprovada pelo Senado, a medida permitirá a execução definitiva dos recursos para apoiar a reconstrução das áreas atingidas pelas fortes chuvas. Reportagem Sofia Muniz.
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11: A Agência Nacional do Petróleo, Gás Natural e Biocombustíveis, a ANP, vai abrir consulta pública para revisar os critérios de distribuição dos royalties destinados aos municípios afetados por operações de embarque e desembarque de petróleo e gás natural. A medida atualiza a regulamentação para adequá-la ao decreto número 12.849 de 2026, que passou a incluir os terminais aquaviários entre as instalações que podem gerar direito à compensação financeira. Com a mudança, a ANP será responsável por definir as regras técnicas para os cálculos dos repasses. O objetivo é evitar que o mesmo volume de petróleo ou gás seja contabilizado duas vezes, garantindo uma distribuição mais transparente e segura dos recursos entre os municípios beneficiados. Os royalties são uma importante fonte de receita para os estados e municípios e podem financiar investimentos em áreas essenciais como saúde, educação, saneamento, mobilidade urbana e infraestrutura. A minuta da resolução e as orientações para participação na consulta pública e na audiência pública serão divulgadas nos próximos dias no portal da ANP, após a publicação do aviso no Diário Oficial da União. A expectativa é que as contribuições da sociedade e dos representantes do setor ajudem a aperfeiçoar a regulamentação antes da publicação da norma definitiva. Reportagem Juline Pogorzelski.
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12: A edição mais recente da pesquisa BTG Nexo sobre as intenções de voto para a presidência da República, divulgada nesta segunda-feira, 13 de julho, evidencia diferenças na opinião do eleitorado entre as regiões do país. No Nordeste, Lula lidera com folga no primeiro turno, com 54% das intenções de voto, seguido por Flávio Bolsonaro, que soma 25%. Em uma eventual disputa de segundo turno entre os dois, Lula mantém vantagem com 59% das intenções de voto contra 35% do adversário. A região também registra os melhores índices de avaliação do governo federal. O Nordeste reúne ainda a maior proporção de eleitores que se declaram lulistas convictos, com 30%. Em contrapartida, Flávio Bolsonaro registra na região o maior índice de rejeição, de 42%. No Sul, o cenário é inverso. Flávio Bolsonaro lidera o primeiro turno com 47% das intenções de voto. Em um eventual segundo turno, contra Lula, ele amplia a vantagem e alcança 58%, enquanto o presidente soma 34%. A região também concentra os piores indicadores para o atual governo federal. A desaprovação chega a 58%. O Sul registra ainda a maior proporção de eleitores que se identificam como bolsonaristas convictos, com 29%. Já a rejeição a Lula supera aos 41%. No Sudeste, a disputa se mostra mais equilibrada. No primeiro turno, Lula aparece com 38% das intenções de voto, enquanto Flávio Bolsonaro registra 33%. Em um eventual segundo turno, o presidente teria 46% contra 42% do adversário. No conjunto formado por Norte e Centro-Oeste, a disputa é mais acirrada no primeiro turno. Flávio Bolsonaro lidera com 37% das intenções de voto, seguido por Lula com 32% e Ronaldo Caiado com 12%. Em um eventual segundo turno, Flávio Bolsonaro aparece com 50% contra 42% de Lula. A pesquisa BTG Nexus ouviu 2.003 eleitores entre os dias 10 e 12 de julho de 2026. A margem de erro é de 2 pontos percentuais, com nível de confiança de 95%. Reportagem Paloma Cusco.
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10: A Agência Nacional de Vigilância Sanitária, a Anvisa, determinou a atualização da composição das vacinas contra a Covid-19 utilizadas no Brasil para acompanhar as variantes da doença em circulação. A medida foi publicada no Diário Oficial da União por meio da Instrução Normativa número 454 de 2026. Pela nova regra, as vacinas deverão ser monovalentes e conter preferencialmente a variante LP.8.1 ou antígenos derivados da cepa JN.1, como XFG ou NB.1.8.1. Também poderão ser utilizadas outras formulações que comprovem eficácia ou ampla resposta de anticorpos contra as variantes em circulação. A diretora da Anvisa, Daniela Marreco, afirmou que o aumento recente de casos de síndrome gripal associados à Covid-19 reforça a necessidade de manter as estratégias de vacinação atualizadas no país. A norma prevê um período de transição. As vacinas produzidas antes da atualização, inclusive as que já foram distribuídas, poderão continuar sendo utilizadas por até 9 meses após a aprovação das versões atualizadas pela Anvisa. Os fabricantes com vacinas fora da nova composição deverão solicitar a atualização do registro à Anvisa. O pedido deverá incluir informações sobre qualidade, produção, imunogenicidade e, quando necessário, dados de segurança e eficácia. A instrução normativa entrou em vigor na data da publicação e revoga a norma anterior, editada em março deste ano. Com informações da Anvisa, Bianca Mingotti.
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5: A previsão do tempo para a região sul nesta quarta-feira, 15 de julho, segundo o INMET, indica tempo firme nos três estados. O dia começa com possibilidade de nevoeiro em áreas do Paraná e de Santa Catarina. Ao longo da manhã, o sol predomina e as temperaturas entram em elevação. Não há previsão de chuva para a maior parte da região. Em Curitiba, a temperatura varia entre 7 e 19 graus. Florianópolis registra mínima de 13 e máxima de 18 graus. Já em Porto Alegre, os termômetros ficam entre 9 e 21 graus. A umidade relativa do ar varia entre 40 e 100% ao longo do dia, com maiores índices durante a manhã e redução nas horas mais quentes da tarde. As informações são do Instituto Nacional de Meteorologia. Sofia Muniz, o tempo e a temperatura.
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6: A saca de 60 quilos da soja abre esta terça-feira, 14 de julho, em alta no Paraná e em Paranaguá. No mercado paranaense, o grão registra valorização de 0,38%. Com a saca negociada a R$ 140,86. Em Paranaguá, a alta é de 0,58% e a cotação chega a R$ 133,31. O trigo também registra alta. No Paraná, a tonelada é comercializada a R$ 1.393,52. No Rio Grande do Sul, o cereal é vendido a R$ 1.315,29. Os dados são do CEPEA. Reportagem Sofia Muniz.
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7: Os meses de julho, agosto e setembro vão ser de calor acima da média e chuva irregular em quase todo o Brasil. Essa condição do clima afeta o trabalho no campo, o crescimento das plantações e o armazenamento de água no solo. Nas regiões norte e centro-oeste, a previsão é de chuva abaixo do normal e temperaturas altas. Isso aumenta a seca na terra, o que prejudica as pastagens e as lavouras que dependem da chuva, além de elevar o risco de queimadas. Por outro lado, o tempo seco ajuda o produtor na colheita e no preparo do solo para o próximo plantio. No Nordeste, o clima também será quente e seco. A falta de água preocupa áreas do semiárido e estados como Sergipe e Alagoas, onde as plantas mais sensíveis podem sofrer perdas. Mas, para quem produz algodão na região do Mato Piba, a ausência de chuva favorece a colheita. No Sudeste, a situação é parecida. Apenas o Sul e o Leste de São Paulo terão uma umidade melhor no solo para as culturas de inverno. A exceção do país é a região sul, onde a previsão indica chuva acima da média. Esse volume de água beneficia as plantações de inverno, mas exige a atenção do agricultor, já que o excesso de umidade aumenta o risco de doenças nas plantas e pode atrapalhar o trabalho das máquinas no campo. Com cenários tão diferentes, o boletim reforça que o produtor deve acompanhar de perto as condições do tempo para evitar prejuízos. As informações são do Instituto Nacional de Meteorologia. Reportagem Viviane Oliveira.
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5: O Senado Federal deve votar a medida provisória que libera R$1,3 bilhão para ações emergenciais em municípios atingidos por fortes chuvas. O texto, já aprovado pela Câmara dos Deputados, destina recursos para assistência às famílias, reconstrução da infraestrutura, habilitação e acesso ao crédito, principalmente em cidades de Minas Gerais, afetadas pelos temporais registrados entre o fim de fevereiro e o início de março.
6: Do total previsto, 500 milhões de reais serão destinados à construção de aproximadamente 2.500 moradias. Outros 300 milhões vão reforçar o Fundo Garantidor de Operações, facilitando o acesso ao crédito para pessoas e empresas atingidas pelos desastres climáticos. A medida ainda prevê 5 bilhões de reais para fortalecer a rede do Sistema Único de Assistência Social em Minas Gerais, e mais 500 milhões vão para o pagamento de auxílio financeiro às famílias afetadas. Se aprovada pelo Senado, a medida permitirá a execução definitiva dos recursos para apoiar a reconstrução das áreas atingidas pelas fortes chuvas. Reportagem Sofia Muniz.
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11: A Agência Nacional do Petróleo, Gás Natural e Biocombustíveis, a ANP, vai abrir consulta pública para revisar os critérios de distribuição dos royalties destinados aos municípios afetados por operações de embarque e desembarque de petróleo e gás natural. A medida atualiza a regulamentação para adequá-la ao decreto número 12.849 de 2026, que passou a incluir os terminais aquaviários entre as instalações que podem gerar direito à compensação financeira. Com a mudança, a ANP será responsável por definir as regras técnicas para os cálculos dos repasses. O objetivo é evitar que o mesmo volume de petróleo ou gás seja contabilizado duas vezes, garantindo uma distribuição mais transparente e segura dos recursos entre os municípios beneficiados. Os royalties são uma importante fonte de receita para os estados e municípios e podem financiar investimentos em áreas essenciais como saúde, educação, saneamento, mobilidade urbana e infraestrutura. A minuta da resolução e as orientações para participação na consulta pública e na audiência pública serão divulgadas nos próximos dias no portal da ANP, após a publicação do aviso no Diário Oficial da União. A expectativa é que as contribuições da sociedade e dos representantes do setor ajudem a aperfeiçoar a regulamentação antes da publicação da norma definitiva. Reportagem Juline Pogorzelski.
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12: A edição mais recente da pesquisa BTG Nexo sobre as intenções de voto para a presidência da República, divulgada nesta segunda-feira, 13 de julho, evidencia diferenças na opinião do eleitorado entre as regiões do país. No Nordeste, Lula lidera com folga no primeiro turno, com 54% das intenções de voto, seguido por Flávio Bolsonaro, que soma 25%. Em uma eventual disputa de segundo turno entre os dois, Lula mantém vantagem com 59% das intenções de voto contra 35% do adversário. A região também registra os melhores índices de avaliação do governo federal. O Nordeste reúne ainda a maior proporção de eleitores que se declaram lulistas convictos, com 30%. Em contrapartida, Flávio Bolsonaro registra na região o maior índice de rejeição, de 42%. No Sul, o cenário é inverso. Flávio Bolsonaro lidera o primeiro turno com 47% das intenções de voto. Em um eventual segundo turno, contra Lula, ele amplia a vantagem e alcança 58%, enquanto o presidente soma 34%. A região também concentra os piores indicadores para o atual governo federal. A desaprovação chega a 58%. O Sul registra ainda a maior proporção de eleitores que se identificam como bolsonaristas convictos, com 29%. Já a rejeição a Lula supera aos 41%. No Sudeste, a disputa se mostra mais equilibrada. No primeiro turno, Lula aparece com 38% das intenções de voto, enquanto Flávio Bolsonaro registra 33%. Em um eventual segundo turno, o presidente teria 46% contra 42% do adversário. No conjunto formado por Norte e Centro-Oeste, a disputa é mais acirrada no primeiro turno. Flávio Bolsonaro lidera com 37% das intenções de voto, seguido por Lula com 32% e Ronaldo Caiado com 12%. Em um eventual segundo turno, Flávio Bolsonaro aparece com 50% contra 42% de Lula. A pesquisa BTG Nexus ouviu 2.003 eleitores entre os dias 10 e 12 de julho de 2026. A margem de erro é de 2 pontos percentuais, com nível de confiança de 95%. Reportagem Paloma Custódio.
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10: A Agência Nacional de Vigilância Sanitária, a Anvisa, determinou a atualização da composição das vacinas contra a Covid-19 utilizadas no Brasil para acompanhar as variantes da doença em circulação. A medida foi publicada no Diário Oficial da União por meio da Instrução Normativa número 454 de 2026. Pela nova regra, as vacinas deverão ser monovalentes e conter preferencialmente a variante LP.8.1 ou antígenos derivados da cepa JN.1, como XFG ou NB.1.8.1. Também poderão ser utilizadas outras formulações que comprovem eficácia ou ampla resposta de anticorpos contra as variantes em circulação. A diretora da Anvisa, Daniela Marreco, afirmou que o aumento recente de casos de síndrome gripal associados à Covid-19 reforça a necessidade de manter as estratégias de vacinação atualizadas no país. A norma prevê um período de transição. As vacinas produzidas antes da atualização, inclusive as que já foram distribuídas, poderão continuar sendo utilizadas por até 9 meses após a aprovação das versões atualizadas pela Anvisa. Os fabricantes com vacinas fora da nova composição deverão solicitar a atualização do registro à Anvisa. O pedido deverá incluir informações sobre qualidade, produção, imunogenicidade e, quando necessário, dados de segurança e eficácia. A instrução normativa entrou em vigor na data da publicação e revoga a norma anterior, editada em março deste ano. Com informações da Anvisa, Bianca Mingotti.
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5: A previsão do tempo para a região sul nesta quarta-feira, 15 de julho, segundo o INMET, indica tempo firme nos três estados. O dia começa com possibilidade de nevoeiro em áreas do Paraná e de Santa Catarina. Ao longo da manhã, o sol predomina e as temperaturas entram em elevação. Não há previsão de chuva para a maior parte da região. Em Curitiba, a temperatura varia entre 7 e 19 graus. Florianópolis registra mínima de 13 e máxima de 18 graus. Já em Porto Alegre, os termômetros ficam entre 9 e 21 graus. A umidade relativa do ar varia entre 40 e 100% ao longo do dia, com maiores índices durante a manhã e redução nas horas mais quentes da tarde. As informações são do Instituto Nacional de Meteorologia. Sofia Muniz, o tempo e a temperatura.
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6: A saca de 60 quilos da soja abre esta terça-feira, 14 de julho, em alta no Paraná e em Paranaguá. No mercado paranaense, o grão registra valorização de 0,38%. Com a saca negociada a R$ 140,86. Em Paranaguá, a alta é de 0,58% e a cotação chega a R$ 133,31. O trigo também registra alta. No Paraná, a tonelada é comercializada a R$ 1.393,52. No Rio Grande do Sul, o cereal é vendido a R$ 1.315,29. Os dados são do CEPEA. Reportagem Sofia Muniz.
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7: Os meses de julho, agosto e setembro vão ser de calor acima da média e chuva irregular em quase todo o Brasil. Essa condição do clima afeta o trabalho no campo, o crescimento das plantações e o armazenamento de água no solo. Nas regiões norte e centro-oeste, a previsão é de chuva abaixo do normal e temperaturas altas. Isso aumenta a seca na terra, o que prejudica as pastagens e as lavouras que dependem da chuva, além de elevar o risco de queimadas. Por outro lado, o tempo seco ajuda o produtor na colheita e no preparo do solo para o próximo plantio. No Nordeste, o clima também será quente e seco. A falta de água preocupa áreas do semiárido e estados como Sergipe e Alagoas, onde as plantas mais sensíveis podem sofrer perdas. Mas, para quem produz algodão na região do Mato Piba, a ausência de chuva favorece a colheita. No Sudeste, a situação é parecida. Apenas o Sul e o Leste de São Paulo terão uma umidade melhor no solo para as culturas de inverno. A exceção do país é a região sul, onde a previsão indica chuva acima da média. Esse volume de água beneficia as plantações de inverno, mas exige a atenção do agricultor, já que o excesso de umidade aumenta o risco de doenças nas plantas e pode atrapalhar o trabalho das máquinas no campo. Com cenários tão diferentes, o boletim reforça que o produtor deve acompanhar de perto as condições do tempo para evitar prejuízos. As informações são do Instituto Nacional de Meteorologia. Reportagem Viviane Oliveira.
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6: O Senado Federal deve votar a medida provisória que libera R$ 1,3 bilhão para ações emergenciais em municípios atingidos por fortes chuvas. O texto, já aprovado pela Câmara dos Deputados, destina recursos para assistência às famílias, reconstrução da infraestrutura, habilitação e acesso ao crédito, principalmente em cidades de Minas Gerais, afetadas pelos temporais registrados entre o fim de fevereiro e o início de março. Do total
5: previsto, 500 milhões de reais serão destinados à construção de aproximadamente 2.500 moradias. Outros 300 milhões vão reforçar o Fundo Garantidor de Operações, facilitando o acesso ao crédito para pessoas e empresas atingidas pelos desastres climáticos. A medida ainda prevê 5 bilhões de reais para fortalecer a rede do Sistema Único de Assistência Social em Minas Gerais, e mais 500 milhões vão para o pagamento de auxílio financeiro às famílias afetadas. Se aprovada pelo Senado, a medida permitirá a execução definitiva dos recursos para apoiar a reconstrução das áreas atingidas pelas fortes chuvas. Reportagem Sofia Muniz.
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11: A Agência Nacional do Petróleo, Gás Natural e Biocombustíveis, a ANP, vai abrir consulta pública para revisar os critérios de distribuição dos royalties destinados aos municípios afetados por operações de embarque e desembarque de petróleo e gás natural. A medida atualiza a regulamentação para adequá-la ao Decreto número 12.849 de 2026, que passou a incluir os terminais aquaviários entre as instalações que podem gerar direito à compensação financeira. Com a mudança, a ANP será responsável por definir as regras técnicas para os cálculos dos repasses. O objetivo é evitar que o mesmo volume de petróleo ou gás seja contabilizado duas vezes, garantindo uma distribuição mais transparente e segura dos recursos entre os municípios beneficiados. Os royalties são uma importante fonte de receita para os estados e municípios e podem financiar investimentos em áreas essenciais como saúde, educação, saneamento, mobilidade urbana e infraestrutura. A minuta da resolução e as orientações para participação na consulta pública e na audiência pública serão divulgadas nos próximos dias no portal da ANP, após a publicação do aviso no Diário Oficial da União. A expectativa é que as contribuições da sociedade e dos representantes do setor ajudem a aperfeiçoar a regulamentação antes da publicação da norma definitiva. Reportagem Juline Pogorzelski.
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12: A edição mais recente da pesquisa BTG Nexo sobre as intenções de voto para a presidência da República, divulgada nesta segunda-feira, 13 de julho, evidencia diferenças na opinião do eleitorado entre as regiões do país. No Nordeste, Lula lidera com folga no primeiro turno, com 54% das intenções de voto, seguido por Flávio Bolsonaro, que soma 25%. Em uma eventual disputa de segundo turno entre os dois, Lula mantém vantagem com 59% das intenções de voto contra 35% do adversário. A região também registra os melhores índices de avaliação do governo federal. O Nordeste reúne ainda a maior proporção de eleitores que se declaram lulistas convictos, com 30%. Em contrapartida, Flávio Bolsonaro registra na região o maior índice de rejeição, de 42%. No Sul, o cenário é inverso. Flávio Bolsonaro lidera o primeiro turno com 47% das intenções de voto. Em um eventual segundo turno contra Lula, ele amplia a vantagem e alcança 58%, enquanto o presidente soma 34%. A região também concentra os piores indicadores para o atual governo federal. A desaprovação chega a 58%. O Sul registra ainda a maior proporção de eleitores que se identificam como bolsonaristas convictos, com 29%. Já a rejeição a Lula supera aos 41%. No Sudeste, a disputa se mostra mais equilibrada. No primeiro turno, Lula aparece com 38% das intenções de voto, enquanto Flávio Bolsonaro registra 33%. Em um eventual segundo turno, o presidente teria 46% contra 42% do adversário. No conjunto formado por Norte e Centro-Oeste, a disputa é mais acirrada no primeiro turno. Flávio Bolsonaro lidera com 37% das intenções de voto, seguido por Lula com 32% e Ronaldo Caiado com 12%. Em um eventual segundo turno, Flávio Bolsonaro aparece com 50% contra 42% de Lula. A pesquisa BTG Nexus ouviu 2.003 eleitores entre os dias 10 e 12 de julho de 2026. A margem de erro é de 2 pontos percentuais, com nível de confiança de 95%. Reportagem Paloma Cusco.
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10: A Agência Nacional de Vigilância Sanitária, a Anvisa, determinou a atualização da composição das vacinas contra a Covid-19 utilizadas no Brasil para acompanhar as variantes da doença em circulação. A medida foi publicada no Diário Oficial da União por meio da Instrução Normativa número 454 de 2026. Pela nova regra, as vacinas deverão ser monovalentes e conter preferencialmente a variante LP.8.1 ou antígenos derivados da cepa JN.1, como XFG ou NB.1.8.1. Também poderão ser utilizadas outras formulações que comprovem eficácia ou ampla resposta de anticorpos contra as variantes em circulação. A diretora da Anvisa, Daniela Marreco, afirmou que o aumento recente de casos de síndrome gripal associados à Covid-19 reforça a necessidade de manter as estratégias de vacinação atualizadas no país. A norma prevê um período de transição. As vacinas produzidas antes da atualização, inclusive as que já foram distribuídas, poderão continuar sendo utilizadas por até 9 meses após a aprovação das versões atualizadas pela Anvisa. Os fabricantes com vacinas fora da nova composição deverão solicitar a atualização do registro à Anvisa. O pedido deverá incluir informações sobre qualidade, produção, imunogenicidade e, quando necessário, dados de segurança e eficácia. A instrução normativa entrou em vigor na data da publicação e revoga a norma anterior, editada em março deste ano. Com informações da Anvisa, Bianca Mingotti.
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14: 11 horas e 6 minutos.

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5: A previsão do tempo para a região sul nesta quarta-feira, 15 de julho, segundo o INMET, indica tempo firme nos três estados. O dia começa com possibilidade de nevoeiro em áreas do Paraná e de Santa Catarina. Ao longo da manhã, o sol predomina e as temperaturas entram em elevação. Não há previsão de chuva para a maior parte da região. Em Curitiba, a temperatura varia entre 7 e 19 graus. Florianópolis registra mínima de 13 e máxima de 18 graus. Já em Porto Alegre, os termômetros ficam entre 9 e 21 graus. A umidade relativa do ar varia entre 40 e 100% ao longo do dia, com maiores índices durante a manhã e redução nas horas mais quentes da tarde. As informações são do Instituto Nacional de Meteorologia. Sofia Muniz, o tempo e a temperatura.
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6: A saca de 60 quilos da soja abre esta terça-feira, 14 de julho, em alta no Paraná e em Paranaguá. No mercado paranaense, o grão registra valorização de 0,38%. Com a saca negociada a R$ 140,86. Em Paranaguá, a alta é de 0,58% e a cotação chega a R$ 133,31. O trigo também registra alta. No Paraná, a tonelada é comercializada a R$ 1.393,52. No Rio Grande do Sul, o cereal é vendido a R$ 1.315,29. Os dados são do CEPEA. Reportagem Sofia Muniz.
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7: Os meses de julho, agosto e setembro vão ser de calor acima da média e chuva irregular em quase todo o Brasil. Essa condição do clima afeta o trabalho no campo, o crescimento das plantações e o armazenamento de água no solo. Nas regiões norte e centro-oeste, a previsão é de chuva baixa do normal e temperaturas altas. Isso aumenta a seca na terra, o que prejudica as pastagens e as lavouras que dependem da chuva, além de elevar o risco de queimadas. Por outro lado, o tempo seco ajuda o produtor na colheita e no preparo do solo para o próximo plantio. No Nordeste, o clima também será quente e seco. A falta de água preocupa áreas do semiárido e estados como Sergipe e Alagoas, onde as plantas mais sensíveis podem sofrer perdas. Mas, para quem produz algodão na região do Mato Piba, a ausência de chuva favorece a colheita. No Sudeste, a situação é parecida. Apenas o Sul e o Leste de São Paulo terão uma umidade melhor no solo para as culturas de inverno. A exceção do país é a região sul, onde a previsão indica chuva acima da média. Esse volume de água beneficia as plantações de inverno, mas exige a atenção do agricultor, já que o excesso de umidade aumenta o risco de doenças nas plantas e pode atrapalhar o trabalho das máquinas no campo. Com cenários tão diferentes, o boletim reforça que o produtor deve acompanhar de perto as condições do tempo para evitar prejuízos. As informações são do Instituto Nacional de Meteorologia. Reportagem Viviane Oliveira.
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5: O Senado Federal deve votar a medida provisória que libera R$ 1,3 bilhão para ações emergenciais em municípios atingidos por fortes chuvas. O texto, já aprovado pela Câmara dos Deputados, destina recursos para assistência às famílias, reconstrução da infraestrutura, habilitação e acesso ao crédito, principalmente em cidades de Minas Gerais, afetadas pelos temporais registrados entre o fim de fevereiro e o início de março. Do total
6: previsto, 500 milhões de reais serão destinados à construção de aproximadamente 2.500 moradias. Outros 300 milhões vão reforçar o Fundo Garantidor de Operações, facilitando o acesso ao crédito para pessoas e empresas atingidas pelos desastres climáticos. A medida ainda prevê 5 bilhões de reais para fortalecer a rede do Sistema Único de Assistência Social em Minas Gerais, e mais 500 milhões vão para o pagamento de auxílio financeiro às famílias afetadas. Se aprovada pelo Senado, a medida permitirá a execução definitiva dos recursos para apoiar a reconstrução das áreas atingidas pelas fortes chuvas. Reportagem Sofia Muniz.
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10: A Agência Nacional do Petróleo, Gás Natural e Biocombustíveis, a ANP, vai abrir consulta pública para revisar os critérios de distribuição dos royalties destinados aos municípios afetados por operações de embarque e desembarque de petróleo e gás natural. A medida atualiza a regulamentação para adequá-la ao Decreto número 12.849 de 2026, que passou a incluir os terminais aquaviários entre as instalações que podem gerar direito à compensação financeira. Com a mudança, a ANP será responsável por definir as regras técnicas para os cálculos dos repasses. O objetivo é evitar que o mesmo volume de petróleo ou gás seja contabilizado duas vezes, garantindo uma distribuição mais transparente e segura dos recursos entre os municípios beneficiados. Os royalties são uma importante fonte de receita para os estados e municípios e podem financiar investimentos em áreas essenciais como saúde, educação, saneamento, mobilidade urbana e infraestrutura. A minuta da resolução e as orientações para participação na consulta pública e na audiência pública serão divulgadas nos próximos dias no portal da ANP, após a publicação do aviso no Diário Oficial da União. A expectativa é que as contribuições da sociedade e dos representantes do setor ajudem a aperfeiçoar a regulamentação antes da publicação da norma definitiva. Reportagem Juline Pogorzelski.
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11: A edição mais recente da pesquisa BTG Nexo sobre as intenções de voto para a presidência da República, divulgada nesta segunda-feira, 13 de julho, evidencia diferenças na opinião do eleitorado entre as regiões do país. No Nordeste, Lula lidera com folga no primeiro turno, com 54% das intenções de voto, seguido por Flávio Bolsonaro, que soma 25%. Em uma eventual disputa de segundo turno entre os dois, Lula mantém vantagem com 59% das intenções de voto contra 35% do adversário. A região também registra os melhores índices de avaliação do governo federal. O Nordeste reúne ainda a maior proporção de eleitores que se declaram lulistas convictos, com 30%. Em contrapartida, Flávio Bolsonaro registra na região o maior índice de rejeição, de 42%. No Sul, o cenário é inverso. Flávio Bolsonaro lidera o primeiro turno com 47% das intenções de voto. Em um eventual segundo turno, contra Lula, ele amplia a vantagem e alcança 58%, enquanto o presidente soma 34%. A região também concentra os piores indicadores para o atual governo federal. A desaprovação chega a 58%. O Sul registra ainda a maior proporção de eleitores que se identificam como bolsonaristas convictos, com 29%. Já a rejeição a Lula supera aos 41%. No Sudeste, a disputa se mostra mais equilibrada. No primeiro turno, Lula aparece com 38% das intenções de voto, enquanto Flávio Bolsonaro registra 33%. Em um eventual segundo turno, o presidente teria 46% contra 42% do adversário. No conjunto formado por Norte e Centro-Oeste, a disputa é mais acirrada no primeiro turno. Flávio Bolsonaro lidera com 37% das intenções de voto, seguido por Lula com 32% e Ronaldo Caiado com 12%. Em um eventual segundo turno, Flávio Bolsonaro aparece com 50% contra 42% de Lula. A pesquisa BTG Nexus ouviu 2.003 eleitores entre os dias 10 e 12 de julho de 2026. A margem de erro é de 2 pontos percentuais, com nível de confiança de 95%. Reportagem Paloma Custódio.
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12: A Agência Nacional de Vigilância Sanitária, a Anvisa, determinou a atualização da composição das vacinas contra a Covid-19 utilizadas no Brasil para acompanhar as variantes da doença em circulação. A medida foi publicada no Diário Oficial da União por meio da Instrução Normativa número 454 de 2026. Pela nova regra, as vacinas deverão ser monovalentes e conter preferencialmente a variante LP.8.1 ou antígenos derivados da cepa JN.1, como XFG ou NB.1.8.1. Também poderão ser utilizadas outras formulações que comprovem eficácia ou ampla resposta de anticorpos contra as variantes em circulação. A diretora da Anvisa, Daniela Marreco, afirmou que o aumento recente de casos de síndrome gripal associados à Covid-19 reforça a necessidade de manter as estratégias de vacinação atualizadas no país. A norma prevê um período de transição. As vacinas produzidas antes da atualização, inclusive as que já foram distribuídas, poderão continuar sendo utilizadas por até 9 meses após a aprovação das versões atualizadas pela Anvisa. Os fabricantes com vacinas fora da nova composição deverão solicitar a atualização do registro à Anvisa. O pedido deverá incluir informações sobre qualidade, produção, imunogenicidade e, quando necessário, dados de segurança e eficácia. A instrução normativa entrou em vigor na data da publicação e revoga a norma anterior, editada em março deste ano. Com informações da Anvisa, Bianca Mingotti.
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3: A previsão do tempo para a região sul nesta quarta-feira, 15 de julho, segundo o INMET, indica tempo firme nos três estados. O dia começa com possibilidade de nevoeiro em áreas do Paraná e de Santa Catarina. Ao longo da manhã, o sol predomina e as temperaturas entram em elevação. Não há previsão de chuva para a maior parte da região. Em Curitiba, a temperatura varia entre 7 e 19 graus. Florianópolis registra mínima de 13 e máxima de 18 graus. Já em Porto Alegre, os termômetros ficam entre 9 e 21 graus. A umidade relativa do ar varia entre 40 e 100% ao longo do dia, com maiores índices durante a manhã e redução nas horas mais quentes da tarde. As informações são do Instituto Nacional de Meteorologia. Sofia Muniz, o tempo e a temperatura.
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3: A saca de 60 quilos da soja abre esta terça-feira, 14 de julho, em alta no Paraná e em Paranaguá. No mercado paranaense, o grão registra valorização de 0,38%. Com a saca negociada a R$ 140,86. Em Paranaguá, a alta é de 0,58% e a cotação chega a R$ 133,31. O trigo também registra alta. No Paraná, a tonelada é comercializada a R$ 1.393,52. No Rio Grande do Sul, o cereal é vendido a R$ 1.315,29. Os dados são do CEPEA. Reportagem Sofia Muniz.
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4: Os meses de julho, agosto e setembro vão ser de calor acima da média e chuva irregular em quase todo o Brasil. Essa condição do clima afeta o trabalho no campo, o crescimento das plantações e o armazenamento de água no solo. Nas regiões norte e centro-oeste, a previsão é de chuva abaixo do normal e temperaturas altas. Isso aumenta a seca na terra, o que prejudica as pastagens e as lavouras que dependem da chuva, além de elevar o risco de queimadas. Por outro lado, o tempo seco ajuda o produtor na colheita e no preparo do solo para o próximo plantio. No Nordeste, o clima também será quente e seco. A falta de água preocupa áreas do semiárido e estados como Sergipe e Alagoas, onde as plantas mais sensíveis podem sofrer perdas. Mas, para quem produz algodão na região do Mato Piba, a ausência de chuva favorece a colheita. No Sudeste, a situação é parecida. Apenas o Sul e o Leste de São Paulo terão uma umidade melhor no solo para as culturas de inverno. A exceção do país é a região sul, onde a previsão indica chuva acima da média. Esse volume de água beneficia as plantações de inverno, mas exige a atenção do agricultor, já que o excesso de umidade aumenta o risco de doenças nas plantas e pode atrapalhar o trabalho das máquinas no campo. Com cenários tão diferentes, o boletim reforça que o produtor deve acompanhar de perto as condições do tempo para evitar prejuízos. As informações são do Instituto Nacional de Meteorologia. Reportagem Viviane Oliveira.
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3: O Senado Federal deve votar a medida provisória que libera R$1,3 bilhão para ações emergenciais em municípios atingidos por fortes chuvas. O texto, já aprovado pela Câmara dos Deputados, destina recursos para assistência às famílias, reconstrução da infraestrutura, habilitação e acesso ao crédito, principalmente em cidades de Minas Gerais, afetadas pelos temporais registrados entre o fim de fevereiro e o início de março. Do total previsto, R$500 milhões serão destinados à construção de aproximadamente 2.500 moradias. Outros R$300 milhões vão reforçar o Fundo Garantidor de Operações operações, facilitando o acesso ao crédito para pessoas e empresas atingidas pelos desastres climáticos. A medida ainda prevê R$5 bilhões para fortalecer a rede do Sistema Único de Assistência Social em Minas Gerais, e mais R$500 milhões vão para o pagamento de auxílio financeiro às famílias afetadas. Se aprovada pelo Senado, a medida permitirá a execução definitiva dos recursos para apoiar a reconstrução das áreas atingidas pelas fortes chuvas. Reportagem Sofia Muniz.
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7: A Agência Nacional do Petróleo, Gás Natural e Biocombustíveis, a ANP, vai abrir consulta pública para revisar os critérios de distribuição dos royalties destinados aos municípios afetados por operações de embarque e desembarque de petróleo e gás natural. A medida atualiza a regulamentação para adequá-la ao decreto número 12.849 de 2026, que passou a incluir os terminais aquaviários entre as instalações que podem gerar direito à compensação financeira. Com a mudança, a ANP será responsável por definir as regras técnicas para os cálculos dos repasses. O objetivo é evitar que o mesmo volume de petróleo ou gás seja contabilizado duas vezes, garantindo uma distribuição mais transparente e segura dos recursos entre os municípios beneficiados. Os royalties são uma importante fonte de receita para os estados e municípios e podem financiar investimentos em áreas essenciais como saúde, educação, saneamento, mobilidade urbana e infraestrutura. A minuta da resolução e as orientações para participação na consulta pública e na audiência pública serão divulgadas nos próximos dias no portal da ANP. Após a publicação

No turno entre os dois, Lula mantém vantagem com 59% das intenções de voto contra 35% do adversário. A região também registra os melhores índices de avaliação do governo federal. O Nordeste reúne ainda a maior proporção de eleitores que se declaram lulistas convictos, com 30%. Em contrapartida, Flávio Bolsonaro registra na região o maior índice de rejeição, de 42%. No Sul, o cenário é inverso. Flávio Bolsonaro lidera o primeiro turno com 47% das intenções de voto. Em um eventual segundo turno, contra Lula, ele amplia a vantagem e alcança 58%, enquanto o presidente soma 34%. A região também concentra os piores indicadores para o atual governo federal. A desaprovação chega a 58%. O Sul registra ainda a maior proporção de eleitores que se identificam como bolsonaristas convictos, com 29%. Já a rejeição a Lula supera aos 41%. No Sudeste, a disputa se mostra mais equilibrada. No primeiro turno, Lula aparece com 38% das intenções de voto, enquanto Flávio Bolsonaro registra 33%. Em um eventual segundo turno, o presidente teria 46% contra 42% do adversário. No conjunto formado por Norte e Centro-Oeste, a disputa é mais acirrada no primeiro turno. Flávio Bolsonaro lidera com 37% das intenções de voto, seguido por Lula com 32% e Ronaldo Caiado com 12%. Em um eventual segundo turno, Flávio Bolsonaro aparece com 50% contra 42% de Lula. A pesquisa BTG Nexus ouviu 2003.

0: publicada no Diário Oficial da União por meio da Instrução Normativa número 454 de 2026. Pela nova regra, as vacinas deverão ser monovalentes e conter preferencialmente a variante LP.8.1 ou antígenos derivados da cepa JN.1, como XFG ou NB.1.8.1. Também poderão ser utilizadas outras formulações que comprovem eficácia ou ampla resposta de anticorpos contra as variantes em circulação. A diretora da Anvisa, Daniela Marreco, afirmou que o aumento recente de casos de síndrome gripal associados à Covid-19 reforça a necessidade de manter as estratégias de vacinação atualizadas no país. A norma prevê um período de transição. As vacinas produzidas antes da atualização, inclusive as que já foram distribuídas, poderão continuar sendo utilizadas por até 9 meses após a aprovação das versões atualizadas pela Anvisa. Os fabricantes com vacinas fora da nova composição deverão solicitar a atualização do registro à Anvisa. O pedido deverá incluir informações sobre qualidade, produção, imunogenicidade e, quando necessário, dados de segurança e eficácia. A instrução normativa entrou em vigor na data da publicação e revoga a norma anterior, editada em março deste ano. Com informações da Anvisa, Bianca Mingotti.
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5: A previsão do tempo para a região sul nesta quarta-feira, 15 de julho, segundo o INMET, indica tempo firme nos três estados. O dia começa com possibilidade de nevoeiro em áreas do Paraná e de Santa Catarina. Ao longo da manhã, o sol predomina e as temperaturas entram em elevação. Não há previsão de chuva para maior

0: parte da região. Em Curitiba, a temperatura varia entre 7 e 19 graus. Florianópolis registra mínima de 13 e máxima de 18 graus. Já em Porto Alegre, os termômetros ficam entre 9 e 21 graus. A umidade relativa do ar varia entre 40 e 100% ao longo do dia, com maiores índices durante a manhã e redução nas horas mais quentes da tarde. As informações são do Instituto Nacional de Meteorologia. Sofia Muniz, o tempo e a temperatura.
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2: A saca de 60 quilos da soja abre esta terça-feira, 14 de julho, em alta no Paraná e em Paranaguá. No mercado paranaense, o grão registra valorização de 0,38%. Com a saca negociada a R$ 140,86. Em Paranaguá, alta de 0,58%. E a cotação chega a R$ 133,31. O trigo também registra alta. No Paraná, a tonelada é comercializada a R$ 1.393,52. No Rio Grande do Sul, o cereal é vendido a R$ 1.315,29. Os dados são do CEPEA. Reportagem Sofia Muniz.
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3: Os meses de julho, agosto e setembro vão ser de calor acima da média e chuva irregular em quase todo o Brasil. Essa condição do clima afeta o trabalho no campo, o crescimento das plantações e o armazenamento de água no solo. Nas regiões norte e centro-oeste, a previsão é de chuva abaixo do normal e temperaturas altas. Isso aumenta a seca na terra, o que prejudica as pastagens e as lavouras que dependem da chuva, além de elevar o risco de queimadas. Por outro lado, o tempo seco ajuda o produtor na colheita e no preparo do solo para o próximo plantio. No Nordeste, o clima também será quente e seco. A falta de água preocupa áreas do semiárido e estados como Sergipe e Alagoas, onde as plantas mais sensíveis podem sofrer perdas. Mas, para quem produz algodão na região do Mato Piba, a ausência de chuva favorece a colheita. No Sudeste, a situação é parecida. Apenas o Sul e o Leste de São Paulo terão uma umidade melhor no solo para as culturas de inverno. A exceção do país é a região sul, onde a previsão indica chuva acima da média. Esse volume de água beneficia as plantações de inverno, mas exige atenção do agricultor, já que o excesso de umidade aumenta o risco de doenças nas plantas e pode atrapalhar o trabalho das máquinas no campo. Com cenários tão diferentes, o boletim reforça que o produtor deve acompanhar de perto as condições do tempo para evitar prejuízos. As informações são do Instituto Nacional de Meteorologia. Reportagem Viviane Oliveira.
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2: O Senado Federal deve votar a medida provisória que libera R$1,3 bilhão para ações emergenciais em municípios atingidos por fortes chuvas. O texto, já aprovado pela Câmara dos Deputados, destina recursos para assistência às famílias, reconstrução da infraestrutura, habilitação e acesso ao crédito, principalmente em cidades de Minas Gerais, afetadas pelos temporais registrados entre o fim de fevereiro e o início de março. Do total previsto, R$500 milhões serão destinados à construção de aproximadamente 2.500 moradias. Outros R$300 milhões vão reforçar o Fundo Garantidor de Operações, facilitando o acesso ao crédito para pessoas e empresas atingidas pelos desastres climáticos. A medida ainda prevê R$5 bilhões para fortalecer a rede do Sistema Único de Assistência Social em Minas Gerais e mais R$500 milhões vão para o pagamento de auxílio financeiro às famílias afetadas. Se aprovada pelo Senado, a medida permitirá a execução definitiva dos recursos para apoiar a reconstrução das áreas atingidas pelas fortes chuvas. Reportagem Sofia Muniz.
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7: A Agência Nacional do Petróleo, Gás Natural e Biocombustíveis, a ANP,
6: vai abrir consulta pública para revisar os critérios de distribuição dos royalties destinados aos municípios afetados por operações de embarque e desembarque de petróleo e gás natural. A medida atualiza a regulamentação para adequá-la ao decreto número 12.849 de 2026, que passou a incluir os terminais aquaviários entre as instalações que podem gerar direito à compensação financeira. Com a mudança, a ANP será responsável por definir as regras técnicas para os cálculos dos repasses. O objetivo é evitar que o mesmo volume de petróleo ou gás seja contabilizado duas vezes, garantindo uma distribuição mais transparente e segura dos recursos entre os municípios beneficiados. Os royalties são uma importante fonte de receita para os estados e municípios e podem financiar investimentos em áreas essenciais como saúde, educação, saneamento, mobilidade urbana e infraestrutura. A minuta da resolução e as orientações para participação na consulta pública e na audiência pública serão divulgadas nos próximos dias no portal da ANP, após a publicação do aviso no Diário Oficial da União. A expectativa é que as contribuições da sociedade e dos representantes do setor ajudem a aperfeiçoar a regulamentação antes da publicação da norma definitiva. Reportagem Juline Pogorzelski.
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7: A edição mais recente da pesquisa BTG Nexo sobre as intenções de voto para a presidência da República, divulgada nesta segunda-feira, 13 de julho, evidencia diferenças na opinião do eleitorado entre as regiões do país. No Nordeste, Lula lidera com folga no primeiro turno, com 54% das intenções de voto, seguido por Flávio Bolsonaro, que soma 25%. Em uma eventual disputa de segundo turno entre os dois, Lula mantém vantagem com 59% das intenções de voto contra 35% do adversário. A região também registra os melhores índices de avaliação do governo federal. O Nordeste reúne ainda a maior proporção de eleitores que se declaram lulistas convictos, com 30%. Em contrapartida, Flávio Bolsonaro registra na região o maior índice de rejeição, de 42%. No Sul, o cenário é inverso. Flávio Bolsonaro lidera o primeiro turno com 47% das intenções de voto. Em um eventual segundo turno, contra Lula, ele amplia a vantagem e alcança 58%, enquanto o presidente soma 34%. A região também concentra os piores indicadores para o atual governo federal. A desaprovação chega a 58%. O Sul registra ainda a maior proporção de eleitores que se identificam como bolsonaristas convictos, com 29%. Já a rejeição a Lula supera aos 41%. No Sudeste, a disputa se mostra mais equilibrada. No primeiro turno, Lula aparece com 38% das intenções de voto, enquanto Flávio Bolsonaro registra 33%. Em um eventual segundo turno, o presidente teria 46% contra 42% do adversário. No conjunto formado por Norte e Centro-Oeste, a disputa é mais acirrada no primeiro turno. Flávio Bolsonaro lidera com 37% das intenções de voto, seguido por Lula com 32% e Ronaldo Caiado com 12%. Em um eventual segundo turno, Flávio Bolsonaro aparece com 50% contra 42% de Lula. A pesquisa BTG Nexus ouviu 2.003 eleitores entre os dias 10 e 12 de julho de 2026. A margem de erro é de 2 pontos percentuais, com nível de confiança de 95%. Reportagem Paloma Custódio.
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9: A Agência Nacional de Vigilância Sanitária, a Anvisa, determinou a atualização da composição das vacinas contra a Covid-19 utilizadas no Brasil para acompanhar as variantes da doença em circulação. A medida foi publicada no Diário Oficial da União por meio da Instrução Normativa número 454 de 2026. Pela nova regra, as vacinas deverão ser monovalentes e conter preferencialmente a variante LP.8.1 ou antígenos derivados da cepa JN.1, como XFG ou NB.1.8.1. Também poderão ser utilizadas outras formulações que comprovem eficácia ou ampla resposta de anticorpos contra as variantes em circulação. A diretora da Anvisa, Daniela Marreco, afirmou que o aumento recente de casos de síndrome gripal associados à Covid-19 reforça a necessidade de manter as estratégias de vacinação atualizadas no país. A norma prevê um período de transição. As vacinas produzidas antes da atualização, inclusive as que já foram distribuídas, poderão continuar sendo utilizadas por até 9 meses após a aprovação das versões atualizadas pela Anvisa. Os fabricantes com vacinas fora da nova composição deverão solicitar a atualização do registro à Anvisa. O pedido deverá incluir informações sobre qualidade, produção, imunogenicidade e, quando necessário, dados de segurança e eficácia. A instrução normativa entrou em vigor na data da publicação e revoga a norma anterior, editada em março deste ano. Com informações da Anvisa, Bianca Mingotti.
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4: A previsão do tempo para a região sul nesta quarta-feira, 15 de julho, segundo o INMET, indica tempo firme nos três estados. O dia começa com possibilidade de nevoeiro em áreas do Paraná e de Santa Catarina. Ao longo da manhã, o sol predomina e as temperaturas entram em elevação. Não há previsão de chuva para a maior parte da região. Em Curitiba, a temperatura varia entre 7 e 19 graus. Florianópolis registra mínima de 13 e máxima de 18 graus. Já em Porto Alegre, os termômetros ficam entre 9 e 21 graus. A umidade relativa do ar varia entre 40 e 100% ao longo do dia, com maiores índices durante a manhã e redução nas horas mais quentes da tarde. As informações são do Instituto Nacional de Meteorologia. Sofia Muniz, o tempo e a temperatura.
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1: A saca de 60 quilos da soja abre esta terça-feira, 14 de julho, em alta no Paraná e em Paranaguá. No mercado paranaense, o grão registra valorização de 0,38%. Com a saca negociada a R$ 140,86. Em Paranaguá, a alta é de 0,58% e a cotação chega a R$ 133,31. O trigo também registra alta. No Paraná, a tonelada é comercializada a R$ 1.393,52. No Rio Grande do Sul, o cereal é vendido a R$ 1.315,29. Os dados são do CEPEA. Reportagem Sofia Muniz.
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2: Os meses de julho, agosto e setembro vão ser de calor acima da média e chuva irregular em quase todo o Brasil. Essa condição do clima afeta o trabalho no campo, o crescimento das plantações e o armazenamento de água no solo. Nas regiões norte e centro-oeste, a previsão é de chuva abaixo do normal e temperaturas altas. Isso aumenta a seca na terra, o que prejudica as pastagens e as lavouras que dependem da chuva, além de elevar o risco de queimadas. Por outro lado, o tempo seco ajuda o produtor na colheita e no preparo do solo para o próximo plantio. No Nordeste, o clima também será quente e seco. A falta de água preocupa áreas do semiárido e estados como Sergipe e Alagoas, onde as plantas mais sensíveis podem sofrer perdas. Mas, para quem produz algodão na região do Matupiba, a ausência de chuva favorece a colheita. No Sudeste, a situação é parecida. Apenas o Sul e o Leste de São Paulo terão uma umidade melhor no solo para as culturas de inverno. A exceção do país é a região sul, onde a previsão indica chuva acima da média. Esse volume de água beneficia as plantações de inverno, mas exige a atenção do agricultor, já que o excesso de umidade aumenta o risco de doenças nas plantas e pode atrapalhar o trabalho das máquinas no campo. Com cenários tão diferentes, o boletim reforça que o produtor deve acompanhar de perto as condições do tempo para evitar prejuízos. As informações são do Instituto Nacional de Meteorologia. Reportagem Viviane Oliveira.
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1: O Senado Federal deve votar a medida provisória que libera R$1,3 bilhão para ações emergenciais em municípios atingidos por fortes chuvas. O texto, já aprovado pela Câmara dos Deputados, destina recursos para assistência às famílias, reconstrução da infraestrutura, habilitação e acesso ao crédito, principalmente em cidades de Minas Gerais, afetadas pelos temporais registrados entre o fim de fevereiro e o início de março. Do total previsto, R$500 milhões serão destinados à construção de aproximadamente 2.500 moradias. Outros R$300 milhões vão reforçar o Fundo Garantidor de Operações, facilitando o acesso ao crédito para pessoas e empresas atingidas pelos desastres climáticos. A medida ainda prevê R$5 bilhões para fortalecer a rede do Sistema Único de Assistência Social em Minas Gerais e mais R$500 milhões vão para o pagamento de auxílio financeiro às famílias afetadas. Se aprovada pelo Senado, a medida permitirá a execução definitiva dos recursos para apoiar a reconstrução das áreas atingidas pelas fortes chuvas. Reportagem Sofia Muniz.
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4: A Agência Nacional do Petróleo, Gás Natural e Biocombustíveis, a ANP, vai abrir consulta pública para revisar os critérios de distribuição dos royalties destinados aos municípios afetados por operações de embarque e desembarque de petróleo e gás natural. A medida atualiza a regulamentação para adequá-la ao decreto número 12.849 de 2026, que passou a incluir os terminais aquaviários entre as instalações que podem gerar direito à compensação financeira. Com a mudança, a ANP será responsável por definir as regras técnicas para os cálculos dos repasses. O objetivo é evitar que o mesmo volume de petróleo ou gás seja contabilizado duas vezes, garantindo uma distribuição mais transparente e segura dos recursos entre os municípios beneficiados. Os royalties são uma importante fonte de receita para os estados e municípios e podem financiar investimentos em áreas essenciais como saúde, educação, saneamento, mobilidade urbana e infraestrutura. A minuta da resolução e as orientações para participação na consulta pública e na audiência pública serão divulgadas nos próximos dias no portal da ANP, após a publicação do aviso no Diário Oficial da União. A expectativa é que as contribuições da sociedade e dos representantes do setor ajudem a aperfeiçoar a regulamentação antes da publicação da norma definitiva. Reportagem Juline Pogorzelski.
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5: A edição mais recente da pesquisa BTG Nexo sobre as intenções de voto para a presidência da República, divulgada nesta segunda-feira, 13 de julho, evidencia diferenças na opinião do eleitorado entre as regiões do país. No Nordeste, Lula lidera com folga no primeiro turno, com 54% das intenções de voto, seguido por Flávio Bolsonaro, que soma 25%. Em uma eventual disputa de segundo turno entre os dois, Lula mantém vantagem com 59% das intenções de voto contra 35% do adversário. A região também registra os melhores índices de avaliação do governo federal. O Nordeste reúne ainda a maior proporção de eleitores que se declaram lulistas convictos, com 30%. Em contrapartida, Flávio Bolsonaro registra na região o maior índice de rejeição, de 42%. No Sul, o cenário é inverso. Flávio Bolsonaro lidera o primeiro turno com 47% das intenções de voto. Em um eventual segundo turno, contra Lula, ele amplia a vantagem e alcança 58%, enquanto o presidente soma 34%. A região também concentra os piores indicadores para o atual governo federal. A desaprovação chega a 58%. O Sul registra ainda a maior proporção de eleitores que se identificam como bolsonaristas convictos, com 29%. Já a rejeição a Lula supera aos 41%. No Sudeste, a disputa se mostra mais equilibrada. No primeiro turno, Lula aparece com 38% das intenções de voto, enquanto Flávio Bolsonaro registra 33%. Em um eventual segundo turno, o presidente teria 46% contra 42% do adversário. No conjunto formado por Norte e Centro-Oeste, a disputa é mais acirrada no primeiro turno. Flávio Bolsonaro lidera com 37% das intenções de voto, seguido por Lula com 32% e Ronaldo Caiado com 12%. Em um eventual segundo turno, Flávio Bolsonaro aparece com 50% contra 42% de Lula. A pesquisa BTG Nexus ouviu 2.003 eleitores entre os dias 10 e 12 de julho de 2026. A margem de erro é de 2 pontos percentuais, com nível de confiança de 95%. Reportagem Paloma Costa.
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6: A Agência Nacional de Vigilância Sanitária, a Anvisa, determinou a atualização da composição das vacinas contra a Covid-19 utilizadas no Brasil para acompanhar as variantes da doença em circulação. A medida foi publicada no Diário Oficial da União por meio da Instrução Normativa número 454 de 2026. Pela nova regra, as vacinas deverão ser monovalentes e conter preferencialmente a variante LP.8.1 ou antígenos derivados da cepa JN.1, como XFG ou NB.1.8.1. Também poderão ser utilizadas outras formulações que comprovem eficácia ou ampla resposta de anticorpos contra as variantes em circulação. A diretora da Anvisa, Daniela Marreco, afirmou que o aumento recente de casos de síndrome gripal associados à Covid-19 reforça a necessidade de manter as estratégias de vacinação atualizadas no país. A norma prevê um período de transição. As vacinas produzidas antes da atualização, inclusive as que já foram distribuídas, poderão continuar sendo utilizadas por até 9 meses após a aprovação das versões atualizadas pela Anvisa. Os fabricantes com vacinas fora da nova composição deverão solicitar a atualização do registro à Anvisa. O pedido deverá incluir informações sobre qualidade, produção, imunogenicidade e, quando necessário, dados de segurança e eficácia. A instrução normativa entrou em vigor na data da publicação e revoga a norma anterior, editada em março deste ano. Com informações da Anvisa, Bianca Mingotti.
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5: A previsão do tempo para a região sul nesta quarta-feira, 15 de julho, segundo o INMET, indica tempo firme nos três estados. O dia começa com possibilidade de nevoeiro em áreas do Paraná e de Santa Catarina. Ao longo da manhã, o sol predomina e as temperaturas entram em elevação. Não há previsão de chuva para a maior parte da região. Em Curitiba, a temperatura varia entre 7 e 19 graus. Florianópolis registra mínima de 13 e máxima de 18 graus. Já em Porto Alegre, os termômetros ficam entre 9 e 21 graus. A umidade relativa do ar varia entre 40 e 100% ao longo do dia, com maiores índices durante a manhã e redução nas horas mais quentes da tarde. As informações são do Instituto Nacional de Meteorologia. Sofia Muniz, o tempo e a temperatura.
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5: A saca de 60 quilos da soja abre esta terça-feira, 14 de julho, em alta no Paraná e em Paranaguá. No mercado paranaense, o grão registra valorização de 0,38%. Com a saca negociada a R$ 140,86. Em Paranaguá, a alta é de 0,58% e a cotação chega a R$ 133,31. O trigo também registra alta. No Paraná, a tonelada é

0: comercializada a R$ 1.393,52. No Rio Grande do Sul, o cereal é vendido a R$ 1.315,29. Os dados são do CEPEA. Reportagem Sofia Muniz.
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2: Os meses de julho, agosto e setembro vão ser de calor acima da média e chuva irregular em quase todo o Brasil. Essa condição do clima afeta o trabalho no campo, o crescimento das plantações e o armazenamento de água no solo. Nas regiões norte e centro-oeste, a previsão é de chuva abaixo do normal e temperaturas altas. Isso aumenta a seca na terra, o que prejudica as pastagens e as lavouras que dependem da chuva, além de elevar o risco de queimadas. Por outro lado, o tempo seco ajuda o produtor na colheita e no preparo do solo para o próximo plantio. No Nordeste, o clima também será quente e seco. A falta de água preocupa áreas do semiárido e estados como Sergipe e Alagoas, onde as plantas mais sensíveis podem sofrer perdas. Mas, para quem produz algodão na região do Mato Piba, a ausência de chuva favorece a colheita. No Sudeste, a situação é parecida. Apenas o Sul e o Leste de São Paulo terão uma umidade melhor no solo para as culturas de inverno. A exceção do país é a região sul, onde a previsão indica chuva acima da média. Esse volume de água beneficia as plantações de inverno, mas exige a atenção do agricultor, já que o excesso de umidade aumenta o risco de doenças nas plantas e pode atrapalhar o trabalho das máquinas no campo. Com cenários tão diferentes, o boletim reforça que o produtor deve acompanhar de perto as condições do tempo para evitar prejuízos. As informações são do Instituto Nacional de Meteorologia. Reportagem Viviane Oliveira.
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0: O Senado Federal deve votar a medida provisória que libera R$ 1,3 bilhão para ações emergenciais em municípios atingidos por fortes chuvas. O texto, já aprovado pela Câmara dos Deputados, destina recursos para assistência às famílias, reconstrução da infraestrutura, habilitação e acesso ao crédito, principalmente em cidades de Minas Gerais, afetadas pelos temporais registrados entre o fim de fevereiro e o início de março. Do total previsto, R$ 500 milhões serão destinados à construção de aproximadamente 2.500 moradias. Outros R$ 300 milhões vão reforçar o Fundo Garantidor de Operações, facilitando o acesso ao crédito para pessoas e empresas atingidas pelos desastres climáticos. A medida ainda prevê R$ 5 bilhões para fortalecer a rede do Sistema Único de Assistência Social em Minas Gerais, e mais R$ 500 milhões vão para o pagamento de auxílio financeiro às famílias afetadas. Se aprovada pelo Senado, a medida permitirá a execução definitiva dos recursos para apoiar a reconstrução das áreas atingidas pelas fortes chuvas. Reportagem Sofia Muniz.
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4: A Rádio A Agência Nacional do Petróleo, Gás Natural e Biocombustíveis, ANP, vai abrir consulta pública para revisar os critérios de distribuição dos royalties destinados aos municípios afetados por operações de embarque e desembarque de petróleo e gás natural. A medida atualiza a regulamentação para adequá-la ao Decreto número 12.849 de 2026, que passou a incluir os terminais aquaviários entre as instalações que podem gerar direito à compensação financeira. Com a mudança, a ANP será responsável por definir as regras técnicas para os cálculos dos repasses. O objetivo é evitar que o mesmo volume de petróleo ou gás seja contabilizado duas vezes, garantindo uma distribuição mais transparente e segura dos recursos entre os municípios beneficiados. Os royalties são uma importante fonte de receita para os estados e municípios e podem financiar investimentos em áreas essenciais como saúde, educação, educação, saneamento, mobilidade urbana e infraestrutura. A minuta da resolução e as orientações para participação na consulta pública e na audiência pública serão divulgadas nos próximos dias no portal da ANP, após a publicação do aviso no Diário Oficial da União. A expectativa é que as contribuições da sociedade e dos representantes do setor ajudem a aperfeiçoar a regulamentação antes da publicação da norma definitiva. Reportagem Juline Pogorzelski.
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5: A edição mais recente da pesquisa BTG Nexo sobre as intenções de voto para a presidência da República, divulgada nesta segunda-feira, 13 de julho, evidencia diferenças na opinião do eleitorado entre as regiões do país. No Nordeste, Lula lidera com folga no primeiro turno, com 54% das intenções de voto, seguido por Flávio Bolsonaro, que soma 25%. Em uma eventual disputa de segundo turno entre os dois, Lula mantém vantagem com 59% das intenções de voto contra 35% do adversário. A região também registra os melhores índices de avaliação do governo federal. O Nordeste reúne ainda a maior proporção de eleitores que se declaram lulistas convictos, com 30%. Em contrapartida, Flávio Bolsonaro registra na região o maior índice de rejeição, de 42%. No Sul, o cenário é inverso. Flávio Bolsonaro lidera o primeiro turno com 47% das intenções de voto. Em um eventual segundo turno contra Lula, ele amplia a vantagem e alcança 58%, enquanto o presidente soma 34%. A região também concentra os piores indicadores para o atual governo federal. A desaprovação chega a 58%. O Sul registra ainda a maior proporção de eleitores que se identificam como bolsonaristas convictos, com 29%. Já a rejeição a Lula supera aos 41%. No Sudeste, a disputa se mostra mais equilibrada. No primeiro turno, Lula aparece com 38% das intenções de voto, enquanto Flávio Bolsonaro registra 33%. Em um eventual segundo turno, o presidente teria 46% contra 42% do adversário. No conjunto formado por Norte e Centro-Oeste, a disputa é mais acirrada no primeiro turno. Flávio Bolsonaro lidera com 37% das intenções de voto, seguido por Lula com 32% e Ronaldo Caiado com 12%. Em um eventual segundo turno, Flávio Bolsonaro aparece com 50% contra 42% de Lula. A pesquisa BTG Nexus ouviu 2.003 eleitores entre os dias 10 e 12 de julho de 2026. A margem de erro é de 2 pontos percentuais, com nível de confiança de 95%. Reportagem Paloma Cusco.
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6: A Agência Nacional de Vigilância Sanitária, a Anvisa, determinou a atualização da composição das vacinas contra a Covid-19 utilizadas no Brasil para acompanhar as variantes da doença em circulação. A medida foi publicada no Diário Oficial da União por meio da Instrução Normativa número 454 de 2026. Pela nova regra, as vacinas deverão ser monovalentes e conter preferencialmente a variante LP.8.1 ou antígenos derivados da cepa JN.1, como XFG ou NB.1.8.1. Também poderão ser utilizadas outras formulações que comprovem eficácia ou ampla resposta de anticorpos contra as variantes em circulação. A diretora da Anvisa, Daniela Marreco, afirmou que o aumento recente de casos de síndrome gripal associados à Covid-19 reforça a necessidade de manter as estratégias de vacinação atualizadas no país. A norma prevê um período de transição. As vacinas produzidas antes da atualização, inclusive as que já foram distribuídas, poderão continuar sendo utilizadas por até 9 meses após a aprovação das versões atualizadas pela Anvisa. Os fabricantes com vacinas fora da nova composição deverão solicitar a atualização do registro à Anvisa. O pedido deverá incluir informações sobre qualidade, produção, imunogenicidade e, quando necessário, dados de segurança e eficácia. A instrução normativa entrou em vigor na data da publicação e revoga a norma anterior, editada em março deste ano. Com informações da Anvisa, Bianca Mingotti.
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5: A previsão do tempo para a região sul nesta quarta-feira, 15 de julho, segundo o INMET, indica tempo firme nos três estados. O dia começa com possibilidade de nevoeiro em áreas do Paraná e de Santa Catarina. Ao longo da manhã, o sol predomina e as temperaturas entram em elevação. Não há previsão de chuva para a maior parte da região. Em Curitiba, a temperatura varia entre 7 e 19 graus. Florianópolis registra mínima de 13 e máxima de 18 graus. Já em Porto Alegre, os termômetros ficam entre 9 e 21 graus. A umidade relativa do ar varia entre 40 e 100% ao longo do dia, com maiores índices durante a manhã e redução nas horas mais quentes da tarde. As informações são do Instituto Nacional de Meteorologia. Sofia Muniz, o tempo e a temperatura.
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6: A saca de 60 quilos da soja abre esta terça-feira, 14 de julho, em alta no Paraná e em Paranaguá. No mercado paranaense, o grão registra valorização de 0,38%. Com a saca negociada a R$ 140,86. Em Paranaguá, a alta é de 0,58% e a cotação chega a R$ 133,31. O trigo também registra alta. No Paraná, a tonelada é comercializada a R$ 1.393,52. No Rio Grande do Sul, o cereal é vendido a R$ 1.315,29. Os dados são do CEPEA. Reportagem Sofia Muniz.
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7: Os meses de julho, agosto e setembro vão ser de calor acima da média e chuva irregular em quase todo o Brasil. Essa condição do clima afeta o trabalho no campo, o crescimento das plantações e o armazenamento de água no solo. Nas regiões norte

0: e Centro-Oeste, a previsão é de chuva abaixo do normal e temperaturas altas. Isso aumenta a seca na terra, o que prejudica as pastagens e as lavouras que dependem da chuva, além de elevar o risco de queimadas. Por outro lado, o tempo seco ajuda o produtor na colheita e no preparo do solo para o próximo plantio. No Nordeste, o clima também será quente e seco. A falta de água preocupa áreas do semiárido e estados como Sergipe e Alagoas, onde as plantas mais sensíveis podem sofrer perdas. Mas, para quem produz algodão na região do Mato Piba, a ausência de chuva favorece a colheita. No Sudeste, a situação é parecida. Apenas o Sul e o Leste de São Paulo terão uma umidade melhor no solo para as culturas de inverno. A exceção do país é a região sul, onde a previsão indica chuva acima da média. Esse volume de água beneficia as plantações de inverno, mas exige a atenção do agricultor, já que o excesso de umidade aumenta o risco de doenças nas plantas e pode atrapalhar o trabalho das máquinas no campo. Com cenários tão diferentes, o boletim reforça que o produtor deve acompanhar de perto as condições do tempo para evitar prejuízos. As informações são do Instituto Nacional de Meteorologia. Reportagem Viviane Oliveira.
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3: O Senado Federal deve votar a medida provisória que libera R$1,3 bilhão para ações emergenciais em municípios atingidos por fortes chuvas. O texto, já aprovado pela Câmara dos Deputados, destina recursos para assistência às famílias, reconstrução da infraestrutura, habilitação e acesso ao crédito, principalmente em cidades de Minas Gerais, afetadas pelos temporais registrados entre o fim de fevereiro e o início de março. Do total previsto, R$500 milhões serão destinados à construção de aproximadamente 2.500 moradias. Outros R$300 milhões vão reforçar o Fundo Garantidor de Operações, facilitando o acesso ao crédito para pessoas e empresas atingidas pelos desastres climáticos. A medida ainda prevê R$5 bilhões para fortalecer a rede do Sistema Único de Assistência Social em Minas Gerais, e mais R$500 milhões vão para o pagamento de auxílio financeiro às famílias afetadas. Se aprovada pelo Senado, a medida permitirá a execução definitiva dos recursos para apoiar a reconstrução das áreas atingidas pelas fortes chuvas. Reportagem Sofia Muniz.
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5: A Agência Nacional do Petróleo, Gás Natural e Biocombustíveis, a ANP, vai abrir consulta pública para revisar os critérios de distribuição dos royalties destinados aos municípios afetados por operações de embarque e desembarque de petróleo e gás natural. A medida atualiza a regulamentação para adequá-la ao Decreto número 12.849 de 2026, que passou a incluir os terminais aquaviários entre as instalações que podem gerar direito à compensação financeira. Com a mudança, a ANP será responsável por definir as regras técnicas para os cálculos dos repasses. O objetivo é evitar que o mesmo volume de petróleo ou gás seja contabilizado duas vezes, garantindo uma distribuição mais transparente e segura dos recursos entre os municípios beneficiados. Os royalties são uma importante fonte de receita para os estados e municípios e podem financiar investimentos em áreas essenciais como saúde, educação, saneamento, mobilidade urbana e infraestrutura. A minuta da resolução e as orientações para participação na consulta pública e na audiência pública serão divulgadas nos próximos dias no portal da ANP, após a publicação do aviso no Diário Oficial da União. A expectativa é que as contribuições da sociedade e dos representantes do setor ajudem a aperfeiçoar a regulamentação antes da publicação da norma definitiva. Reportagem Juline Pogorzelski.
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6: A edição mais recente da pesquisa BTG Nexo sobre as intenções de voto para a presidência da República, divulgada nesta segunda-feira, 13 de julho, evidencia diferenças na opinião do eleitorado entre as regiões do país. No Nordeste, Lula lidera com folga no primeiro turno, com 54% das intenções de voto, seguido por Flávio Bolsonaro, que soma 25%. Em uma eventual disputa de segundo turno entre os dois, Lula mantém vantagem com 59% das intenções de voto contra 35% do adversário. A região também registra os melhores índices de avaliação do governo federal. O Nordeste reúne ainda a maior proporção de eleitores que se declaram lulistas convictos, com 30%. Em contrapartida, Flávio Bolsonaro registra na região o maior índice de rejeição, de 42%. No Sul, o cenário é inverso. Flávio Bolsonaro lidera o primeiro turno com 47% das intenções de voto. Em um eventual segundo turno contra Lula, ele amplia a vantagem e alcança 58%, enquanto o presidente soma 34%. A região também concentra os piores indicadores para o atual governo federal. A desaprovação chega a 58%. O Sul registra ainda a maior proporção de eleitores que se identificam como bolsonaristas convictos, com 29%. Já a rejeição a Lula supera aos 41%. No Sudeste, a disputa se mostra mais equilibrada. No primeiro turno, Lula aparece com 38% das intenções de voto, enquanto Flávio Bolsonaro registra 33%. Em um eventual segundo turno, o presidente teria 46% contra 42% do adversário. No conjunto formado por Norte e Centro-Oeste, a disputa é mais acirrada no primeiro turno. Flávio Bolsonaro lidera com 37% das intenções de voto, seguido por Lula com 32% e Ronaldo Caiado com 12%. Em um eventual segundo turno, Flávio Bolsonaro aparece com 50% contra 42% de Lula. A pesquisa BTG Nexus ouviu 2.003 eleitores entre os dias 10 e 12 de julho de 2026. A margem de erro é de 2 pontos percentuais, com nível de confiança de 95%. Reportagem Paloma Cusco.
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7: A Agência Nacional de Vigilância Sanitária, a Anvisa, determinou a atualização da composição das vacinas contra a Covid-19 utilizadas no Brasil para acompanhar as variantes da doença em circulação. A medida foi publicada no Diário Oficial da União por meio da Instrução Normativa número 454 de 2026. Pela nova regra, as vacinas deverão ser monovalentes e conter preferencialmente a variante LP.8.1 ou antígenos derivados da cepa JN.1, como XFG ou NB.1.8.1. Também poderão ser utilizadas outras formulações que comprovem eficácia ou ampla resposta de anticorpos contra as variantes em circulação. A diretora da Anvisa, Daniela Marreco, afirmou que o aumento recente de casos de síndrome gripal associados à Covid-19 reforça a necessidade de manter as estratégias de vacinação atualizadas no país. A norma prevê um período de transição. As vacinas produzidas antes da atualização, inclusive as que já foram distribuídas, poderão continuar sendo utilizadas por até 9 meses após a aprovação das versões atualizadas pela Anvisa. Os fabricantes com vacinas fora da nova composição deverão solicitar a atualização do registro à Anvisa. O pedido deverá incluir informações sobre qualidade, produção, imunogenicidade e, quando necessário, dados de segurança e eficácia. A instrução normativa entrou em vigor na data da publicação e revoga a norma anterior, editada em março deste ano. Com informações da Anvisa, Bianca Mingotti.
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8: A previsão do tempo para a região sul nesta quarta-feira, 15 de julho, segundo o INMET, indica tempo firme nos três estados. O dia começa com possibilidade de nevoeiro em áreas do Paraná e de Santa Catarina. Ao longo da manhã, o sol predomina e as temperaturas entram em elevação. Não há previsão de chuva para a maior parte da região. Em Curitiba, a temperatura varia entre 7 e 19 graus. Florianópolis registra mínima de 13 e máxima de 18 graus. Já em Porto Alegre, os termômetros ficam entre 9 e 21 graus. A umidade relativa do ar varia entre 40 e 100% ao longo do dia, com maiores índices durante a manhã e redução nas horas mais quentes da tarde. As informações são do Instituto Nacional de Meteorologia. Sofia Muniz, o tempo e a temperatura.
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8: A saca de 60 quilos da soja abre esta terça-feira, 14 de julho, em alta no Paraná e em Paranaguá. No mercado paranaense, o grão registra valorização de 0,38%. Com a saca negociada a R$ 140,86. Em Paranaguá, a alta é de 0,58% e a cotação chega a R$ 133,31. O trigo também registra alta. No Paraná, a tonelada é comercializada a R$ 1.393,52. No Rio Grande do Sul, o cereal é vendido a R$ 1.315,29. Os dados são do CEPEA. Reportagem Sofia Muniz.
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9: Os meses de julho, agosto e setembro vão ser de calor acima da média e chuva irregular em quase todo o Brasil. Essa condição do clima afeta o trabalho no campo, o crescimento das plantações e o armazenamento de água no solo. Nas regiões norte e centro-oeste, a previsão é de chuva abaixo do normal e temperaturas altas. Isso aumenta a seca na terra, o que prejudica as pastagens e as lavouras que dependem da chuva, além de elevar o risco de queimadas. Por outro lado, o tempo seco ajuda o produtor na colheita e no preparo do solo para o próximo plantio. No Nordeste, o clima também será quente e seco. A falta de água preocupa áreas do semiárido e estados como Sergipe e Alagoas, onde as plantas mais sensíveis podem sofrer perdas. Mas, para quem produz algodão na região do Mato Piba, a ausência de chuva favorece a colheita. No Sudeste, a situação é parecida.

0: Apenas o sul e o leste de São Paulo terão uma umidade melhor no solo para as culturas de inverno. A exceção do país é a região sul, onde a previsão indica chuva acima da média. Esse volume de água beneficia as plantações de inverno, mas exige a atenção do agricultor, já que o excesso de umidade aumenta o risco de doenças nas plantas e pode atrapalhar o trabalho das máquinas no campo. Com cenários tão diferentes, o boletim reforça que o produtor deve acompanhar de perto as condições do tempo para evitar prejuízos. As informações são do Instituto Nacional de Meteorologia. Reportagem Viviane Oliveira.
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3: O Senado Federal deve votar a medida provisória que libera R$1,3 bilhão para ações emergenciais em municípios atingidos por fortes chuvas. O texto, já aprovado pela Câmara dos Deputados, destina recursos para assistência às famílias, reconstrução da infraestrutura, habilitação e acesso ao crédito, principalmente em cidades de Minas Gerais, afetadas pelos temporais registrados entre o fim de fevereiro e o início de março. Do total previsto, R$500 milhões serão destinados à construção de aproximadamente 2.500 moradias. Outros R$300 milhões vão reforçar o Fundo Garantidor de Operações, facilitando o acesso ao crédito para pessoas e empresas atingidas pelos desastres climáticos. A medida ainda prevê R$5 bilhões para fortalecer a rede do Sistema Único de Assistência Social em Minas Gerais, e mais R$500 milhões vão para o pagamento de auxílio financeiro às famílias afetadas. Se aprovada pelo Senado, a medida permitirá a execução definitiva dos recursos para apoiar a reconstrução das áreas atingidas pelas fortes chuvas. Reportagem Sofia Muniz.
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6: A Agência Nacional do Petróleo, Gás Natural e Biocombustíveis, a ANP, vai abrir consulta pública para revisar os critérios de distribuição dos royalties destinados aos municípios afetados por operações de embarque e desembarque de petróleo e gás natural. A medida atualiza a regulamentação para adequá-la ao Decreto número 12.849 de 2026, que passou a incluir os terminais aquaviários entre as instalações que podem gerar direito à compensação financeira. Com a mudança, a ANP será responsável por definir as regras técnicas para os cálculos dos repasses. O objetivo é evitar que o mesmo volume de petróleo ou gás seja contabilizado duas vezes, garantindo uma distribuição mais transparente e segura dos recursos entre os municípios beneficiados. Os royalties são uma importante fonte de receita para os estados e municípios e podem financiar investimentos em áreas essenciais como saúde, educação, saneamento, mobilidade urbana e infraestrutura. A minuta da resolução e as orientações para participação na consulta pública e na audiência pública serão divulgadas nos próximos dias no portal da ANP, após a publicação do aviso no Diário Oficial da União. A expectativa é que as contribuições da sociedade e dos representantes do setor ajudem a aperfeiçoar a regulamentação antes da publicação da norma definitiva. Reportagem Juline Pogorzelski.
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7: A edição mais recente da pesquisa BTG Nexus sobre as intenções de voto para a presidência da República, divulgada nesta segunda-feira, 13 de julho, evidencia diferenças na opinião do eleitorado entre as regiões do país. No Nordeste, Lula lidera com folga no primeiro turno, com 54% das intenções de voto, seguido por Flávio Bolsonaro, que soma 25%. Em uma eventual disputa de segundo turno entre os dois, Lula mantém vantagem com 59% das intenções de voto contra 35% do adversário. A região também registra os melhores índices de avaliação do governo federal. O Nordeste reúne ainda a maior proporção de eleitores que se declaram lulistas convictos, com 30%. Em contrapartida, Flávio Bolsonaro registra na região o maior índice de rejeição, de 42%. No Sul, o cenário é inverso. Flávio Bolsonaro lidera o primeiro turno com 47% das intenções de voto. Em um eventual segundo turno contra Lula, ele amplia a vantagem e alcança 58%, enquanto o presidente soma 34%. A região também concentra os piores indicadores para o atual governo federal. A desaprovação chega a 58%. O Sul registra ainda a maior proporção de eleitores que se identificam como bolsonaristas convictos, com 29%. Já a rejeição a Lula supera aos 41%. No Sudeste, a disputa se mostra mais equilibrada. No primeiro turno, Lula aparece com 38% das intenções de voto, enquanto Flávio Bolsonaro registra 33%. Em um eventual segundo turno, o presidente teria 46% contra 42% do adversário. No conjunto formado por Norte e Centro-Oeste, a disputa é mais acirrada no primeiro turno. Flávio Bolsonaro lidera com 37% das intenções de voto, seguido por Lula com 32% e Ronaldo Caiado com 12%. Em um eventual segundo turno, Flávio Bolsonaro aparece com 50% contra 42% de Lula. A pesquisa BTG Nexus ouviu 2.003 eleitores entre os dias 10 e 12 de julho de 2026. A margem de erro é de 2 pontos percentuais, com nível de confiança de 95%. Reportagem Paloma Cusco.
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5: A Agência Nacional de Vigilância Sanitária, a Anvisa, determinou a atualização da composição das vacinas contra a Covid-19 utilizadas no Brasil para acompanhar as variantes da doença em circulação. A medida foi publicada no Diário Oficial da União por meio da Instrução Normativa número 454 de 2026. Pela nova regra, as vacinas deverão ser monovalentes e conter preferencialmente a variante LP.8.1 ou antígenos derivados da cepa JN.1, como XFG ou NB.1.8.1. Também poderão ser utilizadas outras formulações que comprovem eficácia ou ampla resposta de anticorpos contra as variantes em circulação. A diretora da Anvisa, Daniela Marreco, afirmou que o aumento recente de casos de síndrome gripal associados à Covid-19 reforça a necessidade de manter as estratégias de vacinação atualizadas no país. A norma prevê um período de transição. As vacinas produzidas antes da atualização, inclusive as que já foram distribuídas, poderão continuar sendo utilizadas por até 9 meses após a aprovação das versões atualizadas pela Anvisa. Os fabricantes com vacinas fora da nova composição deverão solicitar a atualização do registro à Anvisa. O pedido deverá incluir informações sobre qualidade, produção, imunogenicidade e, quando necessário, dados de segurança e eficácia. A instrução normativa entrou em vigor na data da publicação e revoga a norma anterior, editada em março deste ano. Com informações da Anvisa, Bianca Mingotti.
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5: A previsão do tempo para a região sul nesta quarta-feira, 15 de julho, segundo o INMET, indica tempo firme nos três estados. O dia começa com possibilidade de nevoeiro em áreas do Paraná e de Santa Catarina. Ao longo da manhã, o sol predomina e as temperaturas entram em elevação. Não há previsão de chuva para a maior parte da região. Em Curitiba, a temperatura varia entre 7 e 19 graus. Florianópolis registra mínima de 13 e máxima de 18 graus. Já em Porto Alegre, os termômetros ficam entre 9 e 21 graus. A umidade relativa do ar varia entre 40 e 100% ao longo do dia, com maiores índices durante a manhã e redução nas horas mais quentes da tarde. As informações são do Instituto Nacional de Meteorologia. Sofia Muniz, o tempo e a temperatura.
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6: A saca de 60 quilos da soja abre esta terça-feira, 14 de julho, em alta no Paraná e em Paranaguá. No mercado paranaense, o grão registra valorização de 0,38%. Com a saca negociada a R$ 140,86. Em Paranaguá, a alta é de 0,58% e a cotação chega a R$ 133,31. O trigo também registra alta. No Paraná, a tonelada é comercializada a R$ 1.393,52. No Rio Grande do Sul, o cereal é vendido a R$ 1.315,29. Os dados são do CEPEA. Reportagem Sofia Muniz.
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7: Os meses de julho, agosto e setembro vão ser de calor acima da média e chuva irregular em quase todo o Brasil. Essa condição do clima afeta o trabalho no campo, o crescimento das plantações e o armazenamento de água no solo. Nas regiões norte e centro-oeste, a previsão é de chuva baixa do normal e temperaturas altas. Isso aumenta a seca na terra, o que prejudica as pastagens e as lavouras que dependem da chuva, além de elevar o risco de queimadas. Por outro lado, o tempo seco ajuda o produtor na colheita e no preparo do solo para o próximo plantio. No Nordeste, o clima também será quente e seco. A falta de água preocupa áreas do semiárido e estados como Sergipe e Alagoas, onde as plantas mais sensíveis podem sofrer perdas. Mas, para quem produz algodão na região do Mato Piba, a ausência de chuva favorece a colheita. No Sudeste, a situação é parecida. Apenas o Sul e o Leste de São Paulo terão uma umidade melhor no solo para as culturas de inverno. A exceção do país é a região sul, onde a previsão indica chuva acima da média. Esse volume de água beneficia as plantações de inverno, mas exige atenção do agricultor, já que o excesso de umidade aumenta o risco de doenças nas plantas e pode atrapalhar o trabalho das máquinas no campo. Com cenários tão diferentes, o boletim reforça que o produtor deve acompanhar de perto as condições do tempo para evitar prejuízos. As informações são do Instituto Nacional de Meteorologia. Reportagem Viviane Oliveira.
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2: O Senado Federal deve votar a medida provisória que libera R$1,3 bilhão para ações emergenciais em municípios atingidos por fortes chuvas. O texto, já aprovado pela Câmara dos Deputados, destina recursos para assistência às famílias, reconstrução da infraestrutura, habilitação e acesso ao crédito, principalmente em cidades de Minas Gerais, afetadas pelos temporais registrados entre o fim de fevereiro e o início de março. Do total previsto, R$500 milhões serão destinados à construção de aproximadamente 2.500 moradias. Outros 300 milhões vão reforçar o Fundo Garantidor de Operações, facilitando o acesso ao crédito para pessoas e empresas atingidas pelos desastres climáticos. A medida ainda prevê R$5 bilhões para fortalecer a rede do Sistema Único de Assistência Social em Minas Gerais, e mais R$500 milhões vão para o pagamento de auxílio financeiro às famílias afetadas. Se aprovada pelo Senado, a medida permitirá a execução definitiva dos recursos para apoiar a reconstrução das áreas atingidas pelas fortes chuvas. Reportagem Sofia Muniz.
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5: A Agência Nacional do Petróleo, Gás Natural e Biocombustíveis, a ANP, vai abrir consulta pública para revisar os critérios de distribuição dos royalties destinados aos municípios afetados por operações de embarque e desembarque de petróleo e gás natural. A medida atualiza a regulamentação para adequá-la ao Decreto número 12.849 de 2026, que passou a incluir os terminais aquaviários entre as instalações que podem gerar direito à compensação financeira. Com a mudança, a ANP será responsável por definir as regras técnicas para os cálculos dos repasses. O objetivo é evitar que o mesmo volume de petróleo ou gás seja contabilizado duas vezes, garantindo uma distribuição mais transparente e segura dos recursos entre os municípios beneficiados. Os royalties são uma importante fonte de receita para os estados e municípios e podem financiar investimentos em áreas essenciais como saúde, educação, saneamento, mobilidade urbana e infraestrutura. A minuta da resolução e as orientações para participação na consulta pública e na audiência pública serão divulgadas nos próximos dias no portal da ANP, após a publicação do aviso no Diário Oficial da União. A expectativa é que as contribuições da sociedade e dos representantes do setor ajudem a aperfeiçoar a regulamentação antes da publicação da norma definitiva. Reportagem Juline Pogorzelski.
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6: A edição mais recente da pesquisa BTG Nexo sobre as intenções de voto para a presidência da República, divulgada nesta segunda-feira, 13 de julho, evidencia diferenças na opinião do eleitorado entre as regiões do país. No Nordeste, Lula lidera com folga no primeiro turno, com 54% das intenções de voto, seguido por Flávio Bolsonaro, que soma 25%. Em uma eventual disputa de segundo turno entre os dois, Lula mantém vantagem com 59% das intenções de voto contra 35% do adversário. A região também registra os melhores índices de avaliação do governo federal. O Nordeste reúne ainda a maior proporção de eleitores que se declaram lulistas convictos, com 30%. Em contrapartida, Flávio Bolsonaro registra na região o maior índice de rejeição, de 42%. No Sul, o cenário é inverso. Flávio Bolsonaro lidera o primeiro turno com 47% das intenções de voto. Em um eventual segundo turno, contra Lula, ele amplia a vantagem e alcança 58%, enquanto o presidente soma 34%. A região também concentra os piores indicadores para o atual governo federal. A desaprovação chega a 58%. O Sul registra ainda a maior proporção de eleitores que se identificam como bolsonaristas convictos, com 29%. Já a rejeição a Lula supera aos 41%. No Sudeste, a disputa se mostra mais equilibrada. No primeiro turno, Lula aparece com 38% das intenções de voto, enquanto Flávio Bolsonaro registra 33%. Em um eventual segundo turno, o presidente teria 46% contra 42% do adversário. No conjunto formado por Norte e Centro-Oeste, a disputa é mais acirrada no primeiro turno. Flávio Bolsonaro lidera com 37% das intenções de voto, seguido por Lula, com 32%, e Ronaldo Caiado, com 12%. Em um eventual segundo turno, Flávio Bolsonaro aparece com 50% contra 42% de Lula. A pesquisa BTG Nexus ouviu 2.003 eleitores entre os dias 10 e 12 de julho de 2026. A margem de erro é de 2 pontos percentuais, com nível de confiança de 95%. Reportagem Paloma Costa.
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4: A Agência Nacional de Vigilância Sanitária, a Anvisa, determinou a atualização da composição das vacinas contra a Covid-19 utilizadas no Brasil para acompanhar as variantes da doença em circulação. A medida foi publicada no Diário Oficial da União por meio da Instrução Normativa número 454 de 2026. Pela nova regra, as vacinas deverão ser monovalentes e conter preferencialmente a variante LP.8.1 ou antígenos derivados da cepa JN.1, como XFG ou NB.1.8.1. Também poderão ser utilizadas outras formulações que comprovem eficácia ou ampla resposta de anticorpos contra as variantes em circulação. A diretora da Anvisa, Daniela Marreco, afirmou que o aumento recente de casos de síndrome gripal associados à Covid-19 reforça a necessidade de manter as estratégias de vacinação atualizadas no país. A norma prevê um período de transição. As vacinas produzidas antes da atualização, inclusive as que já foram distribuídas, poderão continuar sendo utilizadas por até 9 meses após a aprovação das versões atualizadas pela Anvisa. Os fabricantes com vacinas fora da nova composição deverão solicitar a atualização do registro à Anvisa. O pedido deverá incluir informações sobre qualidade, produção, imunogenicidade e, quando necessário, dados de segurança e eficácia. A instrução normativa entrou em vigor na data da publicação e revoga a norma anterior, editada em março deste ano. Com informações da Anvisa, Bianca Mingotti.
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1: Natanzinho?
0: Ui, só nem é esse, hein?

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5: A previsão do tempo para a região sul nesta quarta-feira, 15 de julho, segundo o INMET, indica tempo firme nos três estados. O dia começa com possibilidade de nevoeiro em áreas do Paraná e de Santa Catarina. Ao longo da manhã, o sol predomina e as temperaturas entram em elevação. Não há previsão de chuva para a maior parte da região. Em Curitiba, a temperatura varia entre 7 e 19 graus. Florianópolis registra mínima de 13 e máxima de 18 graus. Já em Porto Alegre, os termômetros ficam entre 9 e 21 graus. A umidade relativa do ar varia entre 40 e 100% ao longo do dia, com maiores índices durante a manhã e redução nas horas mais quentes da tarde. As informações são do Instituto Nacional de Meteorologia. Sofia Muniz, o tempo e a temperatura.
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6: A saca de 60 quilos da soja abre esta terça-feira, 14 de julho, em alta no Paraná e em Paranaguá. No mercado paranaense, o grão registra valorização de 0,38%. Com a saca negociada a R$ 140,86. Em Paranaguá, a alta é de 0,58% e a cotação chega a R$ 133,31. O trigo também registra alta. No Paraná, a tonelada é comercializada a R$ 1.393,52. No Rio Grande do Sul, o cereal é vendido a R$ 1.315,29. Os dados são do CEPEA. Reportagem Sofia Muniz.
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7: Os meses de julho, agosto e setembro vão ser de calor acima da média e chuva irregular em quase todo o Brasil. Essa condição do clima afeta o trabalho no campo, o crescimento das plantações e o armazenamento de água no solo. Nas regiões norte e centro-oeste, a previsão é de chuva abaixo do normal e temperaturas altas. Isso aumenta a seca na terra, o que prejudica as pastagens e as lavouras que dependem da chuva, além de elevar o risco de queimadas. Por outro lado, o tempo seco ajuda o produtor na colheita e no preparo do solo para o próximo plantio. No Nordeste, o clima também será quente e seco. A falta de água preocupa áreas do semiárido e estados como Sergipe e Alagoas, onde as plantas mais sensíveis podem sofrer perdas. Mas, para quem produz algodão na região do Mato Piba, a ausência de chuva favorece a colheita. No Sudeste, a situação é parecida. Apenas o Sul e o Leste de São Paulo terão uma umidade melhor no solo para as culturas de inverno. A exceção do país é a região sul, onde a previsão indica chuva acima da média. Esse volume de água beneficia as plantações de inverno, mas exige a atenção do agricultor, já que o excesso de umidade aumenta o risco de doenças nas plantas e pode atrapalhar o trabalho das máquinas no campo. Com cenários tão diferentes, o boletim reforça que o produtor deve acompanhar de perto as condições do tempo para evitar prejuízos. As informações são do Instituto Nacional de Meteorologia. Reportagem Viviane Oliveira.
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6: O Senado Federal deve votar a medida provisória que libera R$ 1,3 bilhão para ações emergenciais em municípios atingidos por fortes chuvas. O texto, já aprovado pela Câmara dos Deputados, destina recursos para assistência às famílias, reconstrução da infraestrutura, habilitação e acesso ao crédito, principalmente em cidades de Minas Gerais afetadas pelos temporais.

0: registrados entre o fim de fevereiro e o início de março. Do total previsto, 500 milhões de reais serão destinados à construção de aproximadamente 2.500 moradias. Outros 300 milhões vão reforçar o Fundo Garantidor de Operações, facilitando o acesso ao crédito para pessoas e empresas atingidas pelos desastres climáticos. A medida ainda prevê 5 bilhões de reais para fortalecer a rede do Sistema Único de Assistência Social em Minas Gerais, e mais 500 milhões vão para o pagamento de auxílio financeiro às famílias afetadas. Se aprovada pelo Senado, a medida permitirá a execução definitiva dos recursos para apoiar a reconstrução das áreas atingidas pelas fortes chuvas. Reportagem Sofia Muniz.
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4: A Agência Nacional do Petróleo, Gás Natural e Biocombustíveis, a ANP, vai abrir consulta pública para revisar os critérios de distribuição dos royalties destinados aos municípios afetados por operações de embarque e desembarque de petróleo e gás natural. A medida atualiza a regulamentação para adequá-la ao decreto número 12.849 de 2026, que passou a incluir os terminais aquaviários entre as instalações que podem gerar direito à compensação financeira. Com a mudança, a ANP será responsável por definir as regras técnicas para os cálculos dos repasses. O objetivo é evitar que o mesmo volume de petróleo ou gás seja contabilizado duas vezes, garantindo uma distribuição mais transparente e segura dos recursos entre os municípios beneficiados. Os royalties são uma importante fonte de receita para os estados e municípios e podem financiar investimentos em áreas essenciais como saúde, educação, saneamento, mobilidade urbana e infraestrutura. A minuta da resolução e as orientações para participação na consulta pública e na audiência pública serão divulgadas nos próximos dias no portal da ANP, após a publicação do aviso no Diário Oficial da União. A expectativa é que as contribuições da sociedade e dos representantes do setor ajudem a aperfeiçoar a regulamentação antes da publicação da norma definitiva. Reportagem Juline Pogorzelski.
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5: A edição mais recente da pesquisa BTG Nexus sobre as intenções de voto para a presidência da República, divulgada nesta segunda-feira, 13 de julho, evidencia diferenças na opinião do eleitorado entre as regiões do país. No Nordeste, Lula lidera com folga no primeiro turno, com 54% das intenções de voto, seguido por Flávio Bolsonaro, que soma 25%. Em uma eventual disputa de segundo turno entre os dois, Lula mantém vantagem com 59% das intenções de voto contra 35% do adversário. A região também registra os melhores índices de avaliação do governo federal. O Nordeste reúne ainda a maior proporção de eleitores que se declaram lulistas convictos, com 30%. Em contrapartida, Flávio Bolsonaro registra na região o maior índice de rejeição, de 42%. No Sul, o cenário é inverso. Flávio Bolsonaro lidera o primeiro turno com 47% das intenções de voto. Em um eventual segundo turno, contra Lula, ele amplia a vantagem e alcança 58%, enquanto o presidente soma 34%. A região também concentra os piores indicadores para o atual governo federal. A desaprovação chega a 58%. O Sul registra ainda a maior proporção de eleitores que se identificam como bolsonaristas convictos, com 29%. Já a rejeição a Lula supera aos 41%. No Sudeste, a disputa se mostra mais equilibrada. No primeiro turno, Lula aparece com 38% das intenções de voto, enquanto Flávio Bolsonaro registra 33%. Em um eventual segundo turno, o presidente teria 46% contra 42% do adversário. No conjunto formado por Norte e Centro-Oeste, a disputa é mais acirrada no primeiro turno. Flávio Bolsonaro lidera com 37% das intenções de voto, seguido por Lula com 32% e Ronaldo Caiado com 12%. Em um eventual segundo turno, Flávio Bolsonaro aparece com 50% contra 42% de Lula. A pesquisa BTG Nexus ouviu 2.003 eleitores entre os dias 10 e 12 de julho de 2026. A margem de erro é de 2 pontos percentuais, com nível de confiança de 95%. Reportagem Paloma Costa.
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3: A Agência Nacional de Vigilância Sanitária, a Anvisa, determinou a atualização da composição das vacinas contra a Covid-19 utilizadas no Brasil para acompanhar as variantes da doença em circulação. A medida foi publicada no Diário Oficial da União por meio da Instrução Normativa número 454 de 2026. Pela nova regra, as vacinas deverão ser monovalentes e conter preferencialmente a variante LP.8.1 ou antígenos derivados da cepa JN.1, como XFG ou NB.1.8.1. Também poderão ser utilizadas outras formulações que comprovem eficácia ou ampla resposta de anticorpos contra as variantes em circulação. A diretora da Anvisa, Daniela Marreco, afirmou que o aumento recente de casos de síndrome gripal associados à Covid-19 reforça a necessidade de manter as estratégias de vacinação atualizadas no país. A norma prevê um período de transição. As vacinas produzidas antes da atualização, inclusive as que já foram distribuídas, poderão continuar sendo utilizadas por até 9 meses após a aprovação das versões atualizadas pela Anvisa. Os fabricantes com vacinas fora da nova composição deverão solicitar a atualização do registro à Anvisa. O pedido deverá incluir informações sobre qualidade, produção, imunogenicidade e, quando necessário, dados de segurança e eficácia. A instrução normativa entrou em vigor na data da publicação e revoga a norma anterior, editada em março deste ano. Com informações da Anvisa, Bianca Mingotti.
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0: Mãozinha pra cima assim, ó. 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
1: Ei, Freitas. Vem. Vem. Essa história vai.

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4: A previsão do tempo para a região sul nesta quarta-feira, 15 de julho, segundo o INMET, indica tempo firme nos três estados. O dia começa com possibilidade de nevoeiro em áreas do Paraná e de Santa Catarina. Ao longo da manhã, o sol predomina e as temperaturas entram em elevação. Não há previsão de chuva para a maior parte da região. Em Curitiba, a temperatura varia entre 7 e 19 graus. Florianópolis registra mínima de 13 e máxima de 18 graus. Já em Porto Alegre, os termômetros ficam entre 9 e 21 graus. A umidade relativa do ar varia entre 40 e 100% ao longo do dia, com maiores índices durante a manhã e redução nas horas mais quentes da tarde. As informações são do Instituto Nacional de Meteorologia. Sofia Muniz, o tempo e a temperatura.
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4: A saca de 60 quilos da soja abre esta terça-feira, 14 de julho, em alta no Paraná e em Paranaguá. No mercado paranaense, o grão registra valorização de 0,38%. Com a saca negociada a R$ 140,86. Em Paranaguá, alta de 0,58%. E a cotação chega a R$ 133,31. O trigo também registra alta. No Paraná, a tonelada é comercializada a R$ 1.393,52. No Rio Grande do Sul, o cereal é vendido a R$ 1.315,29. Os dados são do CEPEA. Reportagem Sofia Muniz.
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5: Os meses de julho, agosto e setembro vão ser de calor acima da média e chuva irregular em quase todo o Brasil. Essa condição do clima afeta o trabalho no campo, o crescimento das plantações e o armazenamento de água no solo. Nas regiões norte e centro-oeste, a previsão é de chuva abaixo do normal e temperaturas altas. Isso aumenta a seca na terra, o que prejudica as pastagens e as lavouras que dependem da chuva, além de elevar o risco de queimadas. Por outro lado, tem o seco ajuda o produtor na colheita e no preparo do solo para o próximo plantio. No Nordeste, o clima também será quente e seco. A falta de água preocupa áreas do semiárido e estados como Sergipe e Alagoas, onde as plantas mais sensíveis podem sofrer perdas. Mas, para quem produz algodão na região do Mato Piba, a ausência de chuva favorece a colheita. No Sudeste, a situação é parecida. Apenas o Sul e o Leste de São Paulo terão uma umidade melhor no solo para as culturas de inverno. A exceção do país é a região sul, onde a previsão indica chuva acima da média. Esse volume de água beneficia as plantações de inverno, mas exige a atenção do agricultor, já que o excesso de umidade aumenta o risco de doenças nas plantas e pode atrapalhar o trabalho das máquinas no campo. Com cenários tão diferentes, o boletim reforça que o produtor deve acompanhar de perto as condições do tempo para evitar prejuízos. As informações são do Instituto Nacional de Meteorologia. Reportagem Viviane Oliveira.
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4: O Senado Federal deve votar a medida provisória que libera R$1,3 bilhão para ações emergenciais em municípios atingidos por fortes chuvas. O texto, já aprovado pela Câmara dos Deputados, destina recursos para assistência às famílias, reconstrução da infraestrutura, habilitação e acesso ao crédito, principalmente em cidades de Minas Gerais, afetadas pelos temporais registrados entre o fim de fevereiro e o início de março. Do total previsto, R$500 milhões serão destinados à construção de aproximadamente 2.500 moradias. Outros R$300 milhões vão reforçar o Fundo Garantidor de Operações, facilitando o acesso ao crédito para pessoas e empresas atingidas pelos desastres climáticos. A medida ainda prevê R$5 bilhões para fortalecer a rede do Sistema Único de Assistência Social em Minas Gerais, e mais R$500 milhões vão para o pagamento de auxílio financeiro às famílias afetadas. Se aprovada pelo Senado, a medida permitirá a

0: execução definitiva dos recursos para apoiar a reconstrução das áreas atingidas pelas fortes chuvas. Reportagem Sofia Muniz.
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2: A Agência Nacional do Petróleo, Gás Natural e Biocombustíveis, a ANP, vai abrir consulta pública para revisar os critérios de distribuição dos royalties destinados aos municípios afetados por operações de embarque e desembarque de petróleo e gás natural. A medida atualiza a regulamentação para adequá-la ao Decreto número 12.849 de 2026, que passou a incluir os terminais aquaviários entre as instalações que podem gerar direito à compensação financeira. Com a mudança, a ANP será responsável por definir as regras técnicas para os cálculos dos repasses. O objetivo é evitar que o mesmo volume de petróleo ou gás seja contabilizado duas vezes, garantindo uma distribuição mais transparente e segura dos recursos entre os municípios beneficiados. Os royalties são uma importante fonte de receita para os estados e municípios e podem financiar investimentos em áreas essenciais como saúde, educação, saneamento, mobilidade urbana e infraestrutura. A minuta da resolução e as orientações para participação na consulta pública e na audiência pública serão divulgadas nos próximos dias no portal da ANP, após a publicação do aviso no Diário Oficial da União. A expectativa é que as contribuições da sociedade e dos representantes do setor ajudem a aperfeiçoar a regulamentação antes da publicação da norma definitiva. Reportagem Juline Pogorzelski.
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3: A edição mais recente da pesquisa BTG Nexo sobre as intenções de voto para a presidência da República, divulgada nesta segunda-feira, 13 de julho, evidencia diferenças na opinião do eleitorado entre as regiões do país. No Nordeste, Lula lidera com folga no primeiro turno, com 54% das intenções de voto, seguido por Flávio Bolsonaro, que soma 25%. Em uma eventual disputa de segundo turno entre os dois, Lula mantém vantagem com 59% das intenções de voto contra 35% do adversário. A região também registra os melhores índices de avaliação do governo federal. O Nordeste reúne ainda a maior proporção de eleitores que se declaram lulistas convictos, com 30%. Em contrapartida, Flávio Bolsonaro registra na região o maior índice de rejeição, de 42%. No Sul, o cenário é inverso. Flávio Bolsonaro lidera o primeiro turno com 47% das intenções de voto. Em um eventual segundo turno contra Lula, ele amplia a vantagem e alcança 58%, enquanto o presidente soma 34%. A região também concentra os piores indicadores para o atual governo federal. A desaprovação chega a 58%. O Sul registra ainda a maior proporção de eleitores que se identificam como bolsonaristas convictos, com 29%. Já a rejeição a Lula supera aos 41%. No Sudeste, a disputa se mostra mais equilibrada. No primeiro turno, Lula aparece com 38% das intenções de voto, enquanto Flávio Bolsonaro registra 33%. Em um eventual segundo turno, o presidente teria 46% contra 42% do adversário. No conjunto formado por Norte e Centro-Oeste, a disputa é mais acirrada no primeiro turno. Flávio Bolsonaro lidera com 37% das intenções de voto, seguido por Lula com 32% e Ronaldo Caiado com 12%. Em um eventual segundo turno, Flávio Bolsonaro aparece com 50% contra 42% de Lula. A pesquisa BTG Nexus ouviu 2.003 eleitores entre os dias 10 e 12 de julho de 2026. A margem de erro é de 2 pontos percentuais, com nível de confiança de 95%. Reportagem Paloma Costa.
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4: A Agência Nacional de Vigilância Sanitária, a Anvisa, determinou a atualização da composição das vacinas contra a Covid-19 utilizadas no Brasil para acompanhar as variantes da doença em circulação. A medida foi publicada no Diário Oficial da União por meio da Instrução Normativa número 454 de 2026. Pela nova regra, as vacinas deverão ser monovalentes e conter preferencialmente a variante LP.8.1 ou antígenos derivados da cepa JN.